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4: Rádio Cultura, 9 horas e 7 minutos.

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0: Cultura, 10 horas e 24 minutos.

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Cultura, 10 horas, 45 minutos.

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1: 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Cultura, 11 horas, 41 minutos.

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Cultura, 11 horas, 47 minutos.

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Cultura, 2 horas, 6 minutos.

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Rádio Cultura, 3 horas, 59 minutos.

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Cultura, 4 horas, 57 minutos.

Cultura. 5 horas, 18 minutos. 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

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Cultura, 5 horas, 28 minutos.

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Cultura, 5 horas, 43 minutos.

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7: 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Cultura, 5 horas, 53 minutos.

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Rádio Cultura, 6 horas, 19 minutos.

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Rádio Cultura, 6 horas, 23 minutos.

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0: 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Rádio Cultura, 6 horas, 35 minutos. 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
1: O feijão e a flor. Vamos lá.

canções que marcam, a vida da gente. E eu tenho certeza absoluta que essa música marcou a vida de muita gente que está presente aqui hoje. Então aquele ou aquela que sofreu por amor pelo menos uma vez na vida, vai abrir o coração e cantar essa canção junto com a gente.

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0: nosso que estais no céu. Santificado seja o vosso nome. Venha a nós o vosso reino. Seja feita a vossa vontade, assim na terra como no céu. O pão nosso de cada dia, dai-nos hoje. Perdoai as nossas ofensas, assim como nós perdoamos a quem nos tem ofendido. Não nos deixeis cair em tentação, mas livrai-nos do mal. Amém.
1: 7:33, 7:33, hoje é quinta-feira, dia 24, quinta 24 de setembro de 2026. Muito bom dia para você, uma quinta-feira abençoada para todos nós.
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1: Espaço aberto aqui na Cultura começa bem com a palavra amiga de paz, de amor, de fraternidade do padre Júlio Zamparetti.
3: Os culpados de nossas decepções somos nós mesmos. Afinal, ninguém nos decepciona. Somos nós que nos decepcionamos com as pessoas. Isso acontece por dois motivos. Primeiro, porque criamos expectativas falsas sobre aqueles com quem somos gentis. Esperamos deles um retorno acima das possibilidades reais. Em segundo lugar, temos a tendência de sermos bajuladores em vez de gentis. A gentileza não distingue pobres e ricos, enquanto a bajulação exclui o pobre. O mestre ensinou que a felicidade está na gentileza, especialmente ao pobre, porque esse não poderá lhe pagar, mas o sentimento de gratidão e admiração que ele sentirá por você fará você encontrar um sentido para a vida. Eu sou o padre Júlio Zamparetti e lhes desejo um bom dia. Fiquem com Deus e não percam a fé.
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1: 7:36, 7:36 da manhã, temperatura na marca dos 10 graus, 80% a umidade relativa do ar. Bom dia para você que está ligado na Cultura no YouTube, no Facebook, no nosso portal de notícias, rcnoticia.com.br. Bom dia também para você, meu amigo, boa quinta-feira. Para você do rádio, você que ligou na tomada, você que já estava sintonizado ou sintonizada aqui na Cultura. 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Peter Scheuer e o tempo. Como é que vai se comportar hoje, quinta-feira, amanhã, sexta, fim de semana, Peter? Bom dia.
2: Bom dia. Uma massa de ar seco atua sobre parte da região sul do Brasil. Hoje já dá uma esquentadinha à tarde. A temperatura máxima prevista deve chegar próxima aí dos 25, 28 graus. Uma tarde relativamente aproveitável. Nas praias não passa muito aí dos 20 graus. E os ventos sopram com intensidade fraca moderada de norte a nordeste. O mar ainda segue agitado, altura de ondas entre 2 metros a 4 metros, e a ondulação é de soa sudeste. Mantém o domínio do tempo bom, tempo firme, ao longo dessa sexta e sábado, com temperaturas altas, próximas ou acima dos 30 graus, praticamente o tempo todo,

0: 100% aproveitável. Ambos os dias vai prosseguindo com tempo bom, tempo firme, com presença de sol e muito calor. No domingo, a temperatura ela segue um pouco mais agradável, não passa muito dos 20 graus, e a nebulosidade aumenta. Céu nublado, em alguns momentos alguma chuva, outros momentos só aquele céu nublado mesmo, céu fechado. Essa chuva que tende a acontecer no domingo é uma chuva assim, que é um pouco mais abrangente durante a tarde e turno da noite. Na segunda, terça, quarta, tem previsão de chuva, não ruim o tempo todo. Novos temporais podem voltar a acontecer por conta da influência de uma frente fria. Peter Scheuer, meteorologista, com a previsão do tempo.
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3: 7:49, faltando 11 minutinhos para as 8 horas da manhã, 11 para as 8, e 11 graus, coincidentemente, a temperatura, 85% a umidade relativa do ar. Bom dia para você que ligou o rádio agora, está ligando, você que já tomou café, já está trabalhando, para você que está saboreando seu café da manhã, bom dia, bom apetite. Para você, meu amigo e minha amiga, que já está desde a madrugada no batente, é o caso aí dos padeiros, né? Padarias, os amigos das lanchonetes, dos bares, também dos restaurantes, né? Lá o pessoal lá do restaurante Bela Vista, estão ligados na cultura sempre. Pessoal também do restaurante Bajo da Nina, sempre ligados, né? Forte abraço a todos vocês aí que já estão ligados cedinho, preparando o nosso santo alimento de cada dia, né? Bares, lanchonetes já servindo o povo nesta manhã. São 7:50, faltam 10 minutinhos para as 8 da manhã. Para você que pega as 8, apure o passo, não chegue atrasado. Hoje é só quinta-feira, né? É dia de trabalho, é dia útil da semana. E para você, meu amigo, minha amiga, que já está trabalhando, bom trabalho, né? Boa produtividade. Pessoal aí do comércio, né? Os comerciantes estão aí tomando café, daqui a pouco pegam no batente também, 8:30 da manhã geralmente abre o seu comércio, bons negócios para você, né? Você que é comerciário, comerciária, atende no comércio, no município de Orleans ou nos serviços, né? Prestadores de serviço, as secretárias, as atendentes, né? As pessoas que recebem os clientes, né? Os pacientes. Um bom dia para vocês, bom trabalho também para você que já está começando mais um dia de trabalho. 7:51, 9 minutinhos faltando para as 8, 9 para as 8, atenção ouvintes, nota de falecimento. Faleceu ontem, 5:30 da manhã, no Hospital de Braço do Norte, com 74 anos de idade, o senhor Isaías Menegasso. Seu Isaías deixa esposa, 7 filhos, netos e bisnetos. O cerimonial de despedida está acontecendo na capela mortuária em São Ludgero. O encerramento previsto para hoje, às 9 horas da manhã, no cemitério de São Ludgero, havendo antes celebração na capela local. Noticiamos com muito pesar o falecimento do senhor Isaías Menegasso, informou Grupo Zappellini. 7:51, 7:51.
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3: 7:52, 8 minutinhos faltando para as 8 horas da manhã. 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

repente o que era luz se faz sombra. A época do namoro, as delicadezas e olhares apaixonados dão lugar à amargura, à aridez dos dias. E muita gente afirma, o amor acabou. Uma sentença que cai pesada sobre os ombros de quem ouve. O fim do amor talvez seja a mais triste notícia para um ser humano. Afinal, o amor move o mundo e enche a vida de alegria. Mas, será que o amor acaba? Afinal, é um sentimento tão forte que ultrapassa a barreira dos relacionamentos pessoais e deságua nas relações sociais. Onde há um grupamento humano, há a necessidade de amor. Amor de pais, de filhos, de amigos. Amor entre um homem e uma mulher. Quem importa de que tipo é o amor? Basta que ele exista para que seu perfume imediatamente transforme os ambientes, ilumine os olhos, torne o ar mais leve. E se é tão essencial o amor, por que o deixamos acabar? Por que permitimos que ele se amesquinhe e seja sufocado? É que nem sempre sabemos priorizar o que realmente é importante. Nem sempre sabemos cuidar das pessoas que mais amamos. Por vezes, tratamos mal justamente aqueles a quem mais queremos bem. São nossos pais, irmãos, esposos e filhos. Eles deveriam ser nossa prioridade, mas parecem estar sempre em último lugar. Para eles, deveríamos guardar os gestos de delicadeza, os afagos, as palavras gentis. Pior ainda, é quando permitimos que os abismos e silêncios aconteçam em nossa casa. É como um câncer que começa devagarzinho, vai se instalando e se torna incontrolável. E tudo começa porque deixamos de conversar, de trocar experiências, de compartilhar o espaço que chamamos lar. E assim, vamos nos afastando dos seres amados. E ainda há negligência. Deixamos de falar, de sorrir, de dar atenção aos de casa. Concentrados em pessoas com as quais temos contato meramente social, aos poucos, substituímos o grupo familiar pelos amigos, colegas de trabalho e até por gente que acabamos de conhecer. Assim vamos deixando a vida seguir. De repente, quando percebemos, o tempo passou. Os filhos estão adultos, os irmãos casaram, os pais morreram. Ou estão idosos demais, sequer para ter uma conversa divertida num fim de tarde. O trem da vida seguiu e nós nem ouvimos passar. É quando chega o arrependimento, a saudade, a vontade de ficar junto mais um pouco. Nem sempre é preciso esperar. Alguém que morre repentinamente, um acidente, uma doença inesperada. E percebemos então que desperdiçamos o tempo que estivemos ao lado daquela pessoa especial. Daquele filho divertido, daquela mãe dedicada, daquele pai amoroso, daquele companheiro que estava bem ao lado caminhando junto. Não, o amor não morre. Nós o deixamos murchar, apagar-se. É nosso desleixo, desatenção e preguiça que sufocam o amor. Mas basta regar com cuidado, sorrisos e carinho para que ele reviva. Como planta ressequida, o amor bebe as palavras que lhe dirigimos e se reergue. O amor não morre nunca, mesmo que acreditemos que ele está morto e enterrado, que desapareceu. Ele apenas aguarda que um gesto o faça reviver. Experimente. Olhe para as pessoas de sua família, para o seu amor. E lembre-se das belas coisas que viveram. Não deixe que as más lembranças o contaminem. Focalize toda a sua atenção nos momentos mais felizes. Abrace, afague, sorria junto.

diga o quanto os ama. E se de repente seu coração acelerar, seus olhos ficarem úmidos e uma indescritível sensação de felicidade tomar conta de você, não tenha dúvida. São os efeitos contagiantes e deliciosos do amor.

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2: 7h59, 7 horas 59 minutos. Bela mensagem, né, do Centro Espírita Libertação. O Momento Espírita aqui na Cultura. Lembrando que Conversando sobre o Espiritismo acontece no primeiro e também no terceiro sábado do mês, às 10 horas da manhã, aqui na Cultura, né? Com a presença ao vivo da equipe, né? Equipe que é escalada aí, revezando as meninas e os meninos aí que fazem parte do Centro Espírita Libertação. Um abraço para todos eles, todas elas, né? Que sejam muito felizes, porque realmente transmitem só o amor, né? Portanto, o próximo será no dia 3, né? 3 de outubro, portanto, na véspera da eleição, né? Um dia antes da eleição, no sábado que antecede a eleição, estaremos aqui com o Centro Espírita Libertação, portanto, sábado que vem, não neste, né? No outro, teremos então mais um programa Conversando sobre Espiritismo, para você entender ainda melhor o que é o Espiritismo, quais são os seus pensamentos, suas recomendações, né? 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
2: Muito bem, 8:02, 8 horas 2 minutos. Olha, a partir deste horário nós teríamos a presença ao vivo aqui na Cultura de candidatos e candidatas, das 8 às 8:30, né? Como manda a lei eleitoral, neste mesmo horário, todos que nos procuraram ou estão nos procurando tem esse espaço para falar, para mandar a sua mensagem, para falar um pouco sobre sua vida e suas propostas. Já tivemos vários candidatos que se apresentaram aqui, dentre eles Dr. Ulisses Gabriel, Dr. Jorge Có, que são candidatos a deputado estadual. Estamos aguardando ainda a presença do Dr. Irani Alberton, que ainda não confirmou a data, mas está reservada a data para ele. O José Roberto Marcelino deverá estar aqui na próxima segunda-feira, o Betinho. Também Pepe Colasso, né? Também já entramos em contato com suas assessorias, enfim, os do Sul, né? Gessé Lopes também está à disposição, Guilherme Colombo e os federais, né? A Rose Moraes, a Roseli Moraes, que é de Orleans, estaria aqui no programa hoje, mas ela me passou uma mensagem agora, não foi mensagem de voz, porque ela está sem voz. Ela justificou aqui pelo WhatsApp que está afônica, está sem voz e, portanto, não tem como participar de um programa de rádio, né? Falando, né? Não tem jeito. Então, a Rose, nosso desejo de rápida recuperação, e se tivermos espaço até quarta-feira da próxima semana, que é o último dia que podemos fazer entrevistas neste horário, a gente poderá abrir ainda um espaço para a Rose, então, uma candidata a deputada federal aqui, reside em Orleans, e é candidata a federal. Temos outros candidatos a federais, por exemplo, Ricardo Guidi, que estará aqui amanhã conosco. Daniel Freitas está à disposição também. Júlio Garcia, por exemplo. Júlia Zanatta, José Milton Schaefer, são candidatos aqui do Sul, né? Que eu cito aqui porque eu conheço, lembro neste momento. Mas muitos outros, né? Poderiam ter usado esse espaço, não usaram porque não quiseram. Nós anunciamos aqui que estaria à disposição das 8 às 8:30 diariamente, no programa Espaço Aberto, este espaço para os candidatos que estão aptos a ser votados no próximo dia 4. Portanto, que estão em campanha eleitoral, né? Então, só para que o ouvinte entenda, temos que dar o mesmo espaço e o mesmo horário a todos igualmente. E aqueles que nos procuraram receberam, então, o mesmo tratamento, independente de cor partidária, de ideologia ou coisa parecida. Tá bom? Então, a Rose, que estaria conosco hoje, Roseli Moraes, nosso desejo de franca recuperação, de rápida recuperação, e quem sabe, na semana que vem, até quarta-feira, a gente consiga ainda encaixá-la aqui no horário das 8 às 8:30, ou 8, 8:15, né? Enfim, repartindo com outro candidato, quem sabe, até quarta-feira. Tá bom? Um abraço, então. Não teremos, então, a participação da Rose hoje em função de que ela está afônica, ou seja, está sem voz nesta manhã. As andanças, né? Andanças de como candidato e candidata, pegando sereno, pegando chuva, pegando frio, pegando calor. Eu já passei por isso e sei o que é. Então, na verdade, acontece realmente a gente ficar afônico ou até muito resfriado, muito gripe, muito forte, e que não consegue participar falando para as pessoas, independente da forma, né? Em reunião ou então em programas de rádio. São 8:05 da manhã, 8:05, dadas as explicações devidas, né? Vamos continuar o nosso programa, nós vamos ao intervalo, daqui a pouco tem a Richelle Maurício, o Dilermando Brito, temos muitas informações para você até às 9 da manhã, porque depois das 9 tem Amarildo Teles e o Show da Cultura, aqui na mais ouvida da cidade. Portanto, fique ligado, a gente volta já.
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3: Muito bem, estamos de volta, 8h30.

13, 8 horas mais 13 minutos, 12 graus a temperatura, friozinho, mas o sol apareceu, que coisa boa, né? Sol apareceu para valer. Hoje, amanhã, sexta-feira, sábado, será de sol, o tempo vai aquecer, esquentar um pouco, porém, contudo, no domingo já começa a chover de novo, ou seja, fecha o tempo, né? Já diminui a temperatura no domingo e quem sabe na semana que vem chuva de novo. Ainda não temos aí certeza absoluta, mas é, pelo menos temos um sol aí para aquecer um pouco aí nesses próximos dias, né? Hoje, amanhã e sábado, sol brilhando na cidade. Olha, quero mandar um abraço aí a todos os candidatos, né? Que estão aí na reta final da campanha. Candidatos aqui de Orleans temos três, né? Doutor Irani, temos doutor Jorge e temos doutor Ulisses, né? Três candidatos a deputado estadual. Temos uma candidata a deputada federal, que neste horário estaria conosco, se não estivesse afônica, né? Estivesse sem voz, a Rose, né? Mais uma vez, nosso desejo que ela melhore rapidamente aí para poder falar com os eleitores, né? Porque agora na reta final não pode faltar voz, né, Lei? Né, Rose? Então, boa sorte aí para todos os nossos candidatos, daqui e da região sul, né? Principalmente, que a gente conhece melhor. Mas também a todos os candidatos que estão na luta aí, né? Nossos candidatos a governador, a senadores, a presidente da república, né? Pois é. É hora de a gente escolher, né? Tem poucos dias aí, 9 dias agora, né? Hoje, 24, pro dia 4, faltam 9 dias para as eleições, a eleição. Estão querendo colocar aí M na eleição, né? A gente já conhece essa história, não venha com história agora, né? Agora não dá para fazer história. Ah, porque os Estados Unidos estão invadindo o Brasil. Que invasão, coisa nenhuma. Vão achar desculpa lá pro raio que o parta, né? Porque não tem nada disso, né? Mas ontem à noite eu fiquei meio que estarrecido. Não sei se você ficou também. Com as notícias, quem tem aí as redes CNN, Globo News e companhia, a gente percebeu que há todo um esquema aí. É orquestrado, inclusive, com a grande imprensa brasileira, com a justiça, que é uma podridão só, né? Para, quem sabe, botar M nessa eleição. M que eu digo é fazer com que ela exista, mas não existiu, entendeste? Entendeu ou não entendeu? Se não entendeu, depois você conversa com a gente que a gente explica melhor. Mas olha, é preocupante o que estão tentando fazer, hein? É preocupante. Por quê? Porque estão querendo dizer que os Estados Unidos estão interferindo na eleição do Brasil. Quando isso? Pode ter sido lá no passado, em algum momento, mas nesta eleição não, ninguém percebe, ninguém vê. Ah, porque tem não sei o quê, umas redes sociais invasoras. Isso aí, nós invadimos eles invadiam nós. A rede social é mundial. Não tem nada que impeça que um argentino interfira através da rede social na eleição do Brasil, nem vice-versa, nem nós na eleição deles. Então, vão conversar lá pro meio do mato, não vem com a história, porque estão querendo anular a eleição se a eleição não foi favorável a alguém. Né? Alguém está querendo anular de repente depois, porque houve interferência externa, porque nossa soberania, não sei o quê, bababá, bebebé. Não vem com essa história, hein? Não vem com essa história, porque o Brasil não pode suportar esse tipo de atitude outra vez, né? Na última eleição já ficou um monte de dúvidas, né? Agora vão querer ficar metendo a colher onde não devem colocar a colher? Que é isso, né? Que é isso, né? Que é isso? Mas faltam poucos dias. Isso motiva ainda mais a você a votar nessa eleição. Votar. Né? Seja para quem for, seja para a direita, para a esquerda, para o meio, para onde você achar melhor, mas vote, não deixe de votar, hein? Não deixe de votar, porque se houver qualquer coisa que tentem anular a eleição depois dela passada e se não foi favorável a alguém, né? Alguém tente anular, não tenho dúvida que terá uma grande revolta do povo brasileiro. O povo não vai engolir isso tão fácil, não. E aí poderemos ter aí problemas sociais muito grandes, mas torcemos que os
aquele

0: que estão aí tentando inventar uma história que não existe, que se acalmem, né? Vamos torcer e vamos aguardar, né? Olha, nós teremos então no horário das 8 às 8:30 até de quarta-feira da próxima semana, aí o espaço aí para os candidatos da nossa região ou do nosso estado que queiram se manifestar através da cultura. São 8:19, 8:19. 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Richelle Maurício com as informações do hospital.
1: Bom dia aos ouvintes da Rádio Cultura, eu sou Richelle, enfermeira da Fundação Hospitalar Santa Otília, e eu estarei passando as informações das últimas 24 horas. 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Setor de internação, estamos com 42 pacientes, sendo 35 pacientes no setor clínica médica e 7 pacientes no setor da maternidade. 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Faça parte desse convênio, você também. 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Desejamos a todos os nossos ouvintes um bom dia!
0: Bom dia, bom dia para você, bom dia para todos aí da Fundação Hospitalar Santa Otília.
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0: 8:21, 8:21, Dilermando Brito com o comentário político do dia. 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Dilermando, muito bom dia.
4: Bom dia, Padilha, bom dia, Ministério da Cultura, aqui é Dilermando Brito. O ministro Cristiano Zanin, do Supremo Tribunal Federal, negou o pedido de liminar apresentado pelo senador Alessandro Vieira, do MDB de Sergipe, para determinar ao Senado Federal a leitura e o andamento do requerimento de criação de uma comissão parlamentar de inquérito sobre o Banco Master, e a decisão foi proferida nesta terça-feira, dia 22. A CPI seria destinada a investigar possíveis relações entre o ministro Dias Toffoli, Alexandre de Moraes, do Supremo, e o empresário Daniel Vorcaro, controlador do Banco Master. Bem, ouvinte, o ministro alegou que faltava documentos, provas, enfim. O senador Flávio Bolsonaro, candidato a presidente da República, apresentou na noite de ontem uma notícia-crime contra o presidente Lula ao ministro André Mendonça, do STF, em razão das mensagens que apontam uma relação mais ampla entre o petista e o Daniel Vorcaro, do Banco Master. Segundo a peça extraída do celular de Vorcaro pela Polícia Federal, os dois teriam se encontrado no Palácio do Planalto, fora da agenda oficial, e o presidente também teria recebido um uísque enviado pelo banqueiro. A representação pede o encaminhamento do caso à PGR para instauração de inquérito originário. Duvido que ande. Em tese, os crimes de corrupção passiva e advocacia administrativa. O documento também afirma que o presidente Lula teria utilizado

0: do seu cargo de presidente da República como forma de atender interesses ilícitos de Daniel Vorkaro junto ao governo federal. E acrescenta, inclusive mediante o recebimento de vantagens indevidas, entre aspas, presentes. Esse Brasil não é fácil. Ainda na questão de Daniel Vorkaro, as mensagens extraídas do celular de Daniel Vorkaro, dono do Banco Master, sugerem que o presidente Lula, do PT, demonstrou interesse em participar de uma festa organizada pelo banqueiro. Olha só. O diálogo foi divulgado pelo jornal O Globo e envolve o advogado Alfido Vader, para que participava da defesa de Vorkaro. Esse advogado, ouvinte, ele é contra a delação premiada. Ele se retirou do caso quando o Vorkaro foi preso. Mas parece, o que dá para entender nas mensagens é que ele é muito amigo do Lula. Por sinal, ele é advogado daquele grupo Prerrogativas, que só tem petista. A conversa ocorreu no dia de uma reunião de Vorkaro com integrantes do governo Lula, em 4 de dezembro de 2024, a 1h32 da tarde. Vader escreve ao banqueiro: parabéns, soube que foi muito bom. Vou almoçar com um amigo agora. E não fala quem é o amigo. Na sequência, o banqueiro acrescentou: quase que eu falei sobre a festa. Isso é problema? Vade responde: ele quer participar. Aí ri, sem a janja, é claro. Aí o Vorkaro responde: cara, vamos fazer uma grande farra. E entre aspas, sem ele, claro. É, ouvinte, isso é o Brasil. Esse é o Brasil que nós, que foi desenvolvido, que é, esse é o Brasil da esquerda, né? Cheio de ligações, no mínimo menos republicanas possíveis, né? O fato é que nós temos o dever de comparecermos às urnas e colocarmos nas urnas o nosso voto de desprezo a isso tudo. Ao ouvinte da Rádio Cultura, Dilermando Brito.
1: Aí o Dilermando Brito com seu comentário político do dia. São 8h26 da manhã, 8 horas mais 26 minutos. Uma rápida parada no programa antes, porém, uma nota de falecimento. Faleceu ontem às 5h30 da manhã, no Hospital de Braço do Norte, com 74 anos de idade, o senhor Isaías Menegasso. Seu Isaías deixa esposa, 7 filhos, netos e bisnetos. Cerimonial de despedida está acontecendo na Capela Mortuária em São Ludgero. O encerramento previsto para daqui a pouco, às 9 horas da manhã, no cemitério de São Ludgero, havendo antes celebração na capela local. Noticiamos com muito pesar o falecimento do senhor Isaías Menegasso, informou Grupo Zappellini. 8h27, uma paradinha, a gente volta já.
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7: Muito bem, 8h33, 8h33, é o nosso programa, é o Espaço Aberto aqui na Cultura. Vamos juntos até às 9 da manhã. Daqui a pouquinho, às 9 da manhã, tem Amarildo Teles e o Show da Cultura. Muita música, muita informação e principalmente descontração, interação com você, você participando aqui pelo telefone, pelo WhatsApp, enfim, e ganhando brindes, prêmios, né? Prêmios e prêmios. É o programa Show da Cultura, Show de Prêmios. Olha, o Murilo Marcolino mandando um bom dia aqui, bom dia Padilha, aos ouvintes da Cultura, que tenhamos um ótimo dia. A Maria Antônio Rabelo da Veiga também, bom dia a todos, pelo YouTube. Pelo Facebook, a Divânia Coan, o Edio, lá do Rio Pinheiros, a Simone Cross

Senta, bom dia, o sol tá querendo vir, tá querendo vir. É que ela fez essa postagem há uma hora atrás, né? E o sol veio para valer, né? E ele está aí brilhando. A Simone mora em Rio Belo, né? O Sidney Ginzani também, muito bom dia. A dona Terezinha Faquim Fernandes, o Lindomar Fernandes, bom dia a todos. Obrigado, nosso Deus, por mais um dia de vida. Amém. Também ao Vitalino Ribeiro, Bisto Milho, toda a sua Bisto Milho, que estará com a gente aqui com sua caravana no domingo, né? Domingo no Peão Cultura. Muitos gaiteiros, violeiros, cantadores, trovadores e tudo mais no Peão Cultura, todos os domingos das 9 ao meio-dia, com a caravana do Bisto do Milho. Olha a Terezinha Faquim Fernandes, dona Terezinha, bom dia. Hoje o seu Lindomar, eu e seu Lindomar estamos completando 49 anos de casamento. Que Deus continue abençoando hoje e sempre. Olha, parabéns para vocês, saúde, toda a felicidade do mundo. No finalzinho do programa, eu vou fazer uma homenagem para vocês e também para alguém muito especial da minha família que hoje, né, nos deu assim aquele grande presente do primeiro filho. De ver nascer, foi por essa hora, 8:30 da manhã. Foi por essa hora, lá em Criciúma, num hospital, no Hospital São João Batista. Nós estávamos lá e de repente um bebê chorou, né? Um bebê que nasceu, linda, maravilhosa, até hoje, sempre, né? Maravilhosa. Nossa filha mais velha, as duas filhotas maravilhosas, a Carol e a Clarinha, né? Que nós chamamos com carinho. E a Ana Clara, no caso, a mais jovem, né? Que faz aniversário em março, e a Carol, que faz aniversário hoje, né? Então, no finalzinho do programa, a gente vai fazer aquela super homenagem para vocês, extensivo para dona Terezinha e seu Lindomar, que hoje completam 49 anos de casado. Ano que vem tem festa, né? Ano que vem tem festa e eu já estou convidado, tá bom, dona Terezinha? Pode convidar, pode fazer a festa, porque pelo menos um bolo nós vamos comer o ano que vem, e eu tenho certeza que é bem mais que um bolo. É 50 anos de casamento, né? É bodas de ouro ano que vem, né? Que coisa linda, hein? Parabéns, Lindomar. Parabéns, dona Terezinha, os filhos, netos, a família toda, né? Muito maravilhosa família. Olha, a dona Margarida Vargas, que seu Otávio também mandou um abraço. O Zeca do Piso também, com Jesus à frente sempre, né, Zeca? O Rorivaldo Medeiros Pedroso, bom dia. Hoje aqui em casa é um dia de gratidão. A Lu está de Niver também. Olha quanta gente de Niver hoje, hein? Hoje de Niver tem a Carol e tem a Lu, então, né? Ô, Lu. A Lu, então, felicidade, saúde. Vai para você também a homenagem no fim do programa, tá bom? Daqui a pouquinho a gente faz aquela homenagem super especial, tá bom? Um abraço para você, saúde, felicidade. Seu esposo Rony, Ronivaldo Medeiros Pedroso, está feliz hoje por contar contigo como parceira, como aquela companheira do dia a dia. É isso, né, Rony? E, é claro, um beijão para ela, que Deus continue dando esta simpatia total para ela, né, para Lu, que a gente conhece muito bem, e para este casal maravilhoso que é você, o Ronivaldo e a Lu. Forte abraço, então. Beijo no coração. A Eliane Bagispec, o Almerito, também está ligado na cultura, lá no Bela Vista. Está também o Reginaldo e a sua esposa e a toda a família. A dona Darcy Goulart, bom dia. Bom dia, dona Darcy. O Laudi Machado e a dona Fátima em Brusque. O Roberto Coan, bom dia, amigos. Bom sol para todos. É isso aí. Bom dia para o Roberto. O Célio Ricardo, também muito bom dia. O Henrique Bueno também mandou um bom dia especial lá de Tubarão. O Henrique, ele é jornalista, né? E um jornalista bastante crítico, né? Tem posições muito firmes. E manda aqui uma posição muito firme dele. Dona Zuleide Orben também está ligada, bom dia. O Henrique disse o seguinte: Padilha, estão numa ação forte em tirar o foco das propostas das eleições. É a visão do Henrique Bueno, né? Transformam tudo em escândalo para tirar o verdadeiro foco. Padilha, o bicho vai pegar. Palavras do Henrique Bueno, entre aspas aqui, né? A esquerda, segundo o Henrique, não tem proposta porque todo mundo está vendo a tragédia econômica que o país, que o Brasil, está passando. Estão tirando o foco. Trazem os escândalos à tona e criam vários outros escândalos porque ninguém sabe o que fazer para resgatar o Brasil desse buraco que este governo colocou o nosso país,

0: Continua aqui o Henrique Bueno, jornalista de Tubarão. Ele disse: o pior, a compreensão cognitiva do brasileiro está comprometida, porque não é possível, né, ele cita o candidato Lula, ter ainda uma porcentagem de eleitores tão grande ainda. Essa eleição já era para estar definida. É impressionante a falta de compreensão da sociedade. Está aí, portanto, um comentário bastante fundamentado do jornalista, né? Repito aqui, jornalista Henrique Bueno, de Tubarão. Forte abraço para o Henrique. Obrigado aí pela colaboração com o programa. Ele ouviu nosso comentário há pouco e também colocou a sua opinião sobre o assunto eleições, né? Que realmente está preocupando. Está mesmo, sabe? Eu estou muito preocupado com essa eleição no sentido de ganhar e não levar ou perder de uma forma esdrúxula, enfim. Vamos aguardar, tomara que eu esteja enganado, né? 8h40 da manhã, antes do intervalo, não, depois do intervalo, você vai conferir a visita da secretária municipal, a secretária estadual do turismo, esteve por aqui ontem, a Catiane Seife esteve por aqui, o secretário municipal de turismo e cultura, o Gustavo Melo de Souza, com sua equipe, com o Nelson, com o Eric, com o Alessandro, estiveram juntos com ela, lá junto ao prefeito Fernando Cruzeta, que recebeu a secretária municipal, a estadual de turismo ontem, pela primeira vez em Orleans. E aí me convidaram, até como presidente do PL, estive lá e aproveitei e fiz a minha reportagem também com a secretária, o prefeito e tudo mais, e o próprio Gustavo, né? Daqui a pouquinho você vai conferir uma conversa que tivemos ontem sobre turismo na prefeitura, ontem, próximo ao meio-dia. A gente volta já, fique ligado.
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13: Muito bem, estamos de volta. Faltando 6 minutos para as 9. Daqui a pouco mais o nosso companheiro Amarildo Teles e o Show da Cultura. Quero mandar um abraço aqui aos amigos que já nos cumprimentaram aqui, nos mandaram bom dia. A dona Lourdes Costureira, a Jane, lá da Prefeitura Municipal, o Laudir Brugnara, o Sandro do São Jerônimo, muito bom dia. Bom dia, seu Trique e o Tato, também já estão ligados sempre, né? O Rossano Comério e toda a equipe do Samai. Muito bom dia para o Roberto Cuan, para a dona Inês, seu Célio e a Karen. O Sérgio Cuan do Canudo também está ligado, sempre ligado, né, Sérgio? Família Cuan, muito bom dia. Lourdes, dona Lourdes Costureira, já falei, né? O Serrano, o Raildo, ali da Escadaria do Alto Paraná, o Carlinho Teza. Também a Cida Baggio, ligada na cultura, Eliane Baggio Speck. Também bom dia para o prefeito municipal Fernando Cruzeta, a vice-prefeita dona Leonete, o Cheiro lá do Bar do Cheiro, a dona Dina, toda a família. Também ligado na cultura, lá no Chapadão, a Maricelma Bússolo da Rosa, a Joelma no Rio Pinheiros, a Ivonete Ramos, a pastora Ivonete, né? O Luiz Cristóvão Croceta, o doutor Renato Fernandes João, também ligado na cultura, a Andréia, o David Júnior, o Bicho do Milho, também ligado, o Sidney Nola, lá de Uruçanga, o Rodolfo de Vila, a Rose Siqueira Gonçalves, da Barraca Rosa, da Rose, em frente ao cemitério, muito bom dia, a ela, o Ney, toda a família, o professor Marino Tessari, lá de Floripa, o de Walter Coan, o Adão e a Janete, lá de Criciúma, ouvindo a cultura, no Chapadão, o Luiz Chilacta, a minha mana Geuci e o Teco, lá em Itajaí, o Nizinho, né, o Montanha, Nizinho Montanha também está ligado, muito bom dia, o Leco Nazário nos Estados Unidos, também o Ednésio Laurindo, ou seja, o Zeca do Piso, muito bom dia, o Laudi Machado e a dona Fátima em Brusque, dona Ivanir Zanini lá em Blumenau, próximo a Blumenau, né, também ouvindo a cultura, a todos vocês, o Joel Cavagnoli, vereador, a Jana Coan também está ligada, a Roberta da Lomba, o Charlon da Lavação, todo o pessoal da Lavação do Charlon, o Renério Gaidzinski, lá do interior de Grão-Pará, tem uma lanchonete lá no interior de Grão-Pará, a Zuleide Orben, o Rony da Barra e a Lu, que hoje está de nível, né? Parabéns mais uma vez, daqui a pouco vai a homenagem, no finalzinho do programa. Agora, uma entrevista que realizamos ontem realizamos uma entrevista importante com a secretária de Turismo, Catiane Seifer, o prefeito Fernando Cruzeiro e o secretário Gustavo Melo de Souza. Começando com o prefeito, vamos ouvir a entrevista que realizamos ontem, próximo ao meio-dia, no gabinete do prefeito.
14: O prefeito Fernando Cruzeiro está recebendo neste final de manhã, de quarta-feira, a secretária Tatiane Seif, secretária de Turismo de Santa Catarina. Uma visita importante, prefeito.
15: Com certeza, Padilha, bom dia a você, bom dia às pessoas que nos acompanham através da Rádio Cultura. A visita é muito especial, porque nós estamos trabalhando muito

0: com a secretaria, né, após a criação da Secretaria de Cultura e Turismo, nós estamos trabalhando no resgate e fortalecimento das nossas raízes e estamos trabalhando para que a gente possa vender o nosso município para todo o estado, para o Brasil, né, como uma cidade realmente da cultura, do turismo, e assim a gente recebe a secretária, né, reforçando, né, que estamos no caminho certo fazendo esses movimentos para trazer e fomentar o turismo da nossa cidade e resgatando essa nossa cultura.
1: Algum pedido especial à secretária? Não?
0: Sempre os olhares do estado para o nosso município, né, estão sendo muito generosos. A gente tem que agradecer ao governador Jorginho Melo e todo o seu olhar pelo nosso município. Mas com certeza, né, estamos alinhados aí com a secretária para que a gente possa fortalecer ainda mais essa parceria e divulgar o município, né, para todo o nosso estado, atraindo os turistas para que venham até a nossa cidade conhecer, né, a história da nossa cidade e que a gente possa recebê-los aí com todo esse movimento turístico que nós temos feito aí para mostrar não só o Paredão e o nosso museu, mas também agora o parque e também a nossa história, que é o dote da princesa. Então isso a gente tem feito muito e esse fortalecimento junto com a Secretaria de Estado eu tenho certeza que vai ser muito importante para a gente poder mostrar a valorização, o pertencimento que nós temos do município de Ordens.
1: Obrigado, prefeito.
0: Obrigado a você, Padilha, pelo espaço. É sempre um prazer a gente poder participar da programação da Rádio Cultura.
1: Ouvir a secretária Tatiane Seif, que visita Orleans, primeira vez, secretária, não?
2: Sim, primeira vez, mas eu estou encantada, Orleans, mesmo que fisicamente eu não havia estado aqui, a gente acompanha, né, todo o movimento e eu parabenizo aí a gestão municipal pela criação da Secretaria de Cultura e Turismo, já demonstrando que realmente para o município o turismo tem valor, né? Então eu vim aqui reafirmar o compromisso do Estado de Santa Catarina, da gestão estadual, que de estarmos juntos, umbilicados com os leões, fazendo com que cada vez mais haja um resgate e haja também o reconhecimento, né, do turismo como matriz econômica. O turismo hoje, ele não é oba-oba, ele sim trabalha com alegria, com felicidade, mas ele pode gerar emprego, ele traz desenvolvimento e, por consequência, ajuda também na economia do município. Então, o turismo é uma matriz econômica muito importante, como qualquer outra, e ter um prefeito que olha para isso com carinho também, então, merece que o Estado esteja junto.
1: O Estado, o poder público, precisa fazer o dever de casa, que é a infraestrutura, principalmente de base, né, que é energia de qualidade, comunicação e principalmente estradas boas. O governador Jorginho Melo tem feito isso com muita propriedade, tem enfatizado o turismo, tem elogiado o seu trabalho. E agora, aqui a nossa região tem duas serras maravilhosas, a Serra do Corvo Branco, que está quase pronta, a Serra do Rio do Raso, toda revitalizada. Isso vai atrair ainda mais turismo, mais gente para cá. E os municípios precisam estar muito preparados, né?
2: É exatamente, com certeza. Eu costumo dizer que eu tenho a honra, o privilégio de trabalhar num governo que existe irmandade. Hoje não existe orçamento A, B ou C. Existe um governador que olha para Santa Catarina com todo, né? E ele consegue, através de uma estrada boa, de uma energia boa, uma trifásica, ou seja, proporcionar que sim, o turismo se desenvolva. Nós temos também a melhor segurança do Brasil, ou seja, são ingredientes que são fundamentais para que o turismo cresça e apareça, né, se desenvolva. E eu só peço que os municípios estejam realmente prontos quando a carruagem passar, que eles não percam a oportunidade de estarem prontos e preparados para poder também surfar nessa onda, né, de posicionar Santa Catarina como um estado mais competitivo do Brasil, mais seguro do Brasil e, por que não, mais bonito e mais turístico.
1: Verdade. Um abraço, secretário. Obrigado aí pela entrevista.
2: Eu agradeço e coloco sempre à disposição.
1: Secretário Municipal de Turismo, secretário Gustavo de Melo Souza, também em nome da sua equipe aí, recebendo a secretária estadual de turismo, aumenta ainda mais a responsabilidade de bons projetos para o município, né, secretário?
3: Com certeza, Padilha, é uma felicidade estarmos recebendo a secretária do Estado de Turismo na nossa cidade, é um momento histórico para a nossa Orleans, recebendo o alto escalão do nosso estado, o nosso governador que tem olhado grandemente para a Orleans e o turismo não fica de fora. Nós ficamos muito felizes com o trabalho que estamos fazendo à frente dessa pasta tão importante, trabalhando o nosso turismo cultural, o nosso turismo rural, e hoje a secretária faz uma

0: abre uma agenda aqui na nossa cidade, visitando o nosso trade turístico, que é muito importante, mostrando a nossa potência turística, não somente para ela, mas nós estamos trabalhando para vender para o estado todo, para o Brasil todo, que nós somos únicos com as nossas belezas naturais e com a nossa história também, nós somos únicos no estado. Então, nós ficamos muito felizes de estar recebendo hoje aqui a Catiane Safe, e nós seguimos aí com uma agenda completa e ampla. Agradecemos também o prefeito, que sempre tem estendido e sido parceiro também na parte do turismo e da cultura. Então, nós ficamos muito contentes com este dia, que ficará marcado na memória de muitos, e também agradecer ao governo do estado, que tem dado suporte. O maior programa Estrada Boa Rural, o maior trecho é em Orleans. Então, nós estamos trabalhando fortemente na estrutura turística para que o turista venha nos visitar e venha deixar o seu dinheiro aqui para nós gerarmos a nossa economia.
1: Obrigado, secretário.
0: Obrigado, agradeço. Um abraço a todos aí da Rádio Cultura.
2: Tá aí, portanto, a entrevista que fizemos ontem, né? Ontem, no próximo ao meio-dia, com a visita da secretária Catiane Safe, secretária de Estado do Turismo, né? Que vai dar muita força daqui para frente, ainda mais, já que temos ela falou aí, tivemos uma reunião lá na Prefeitura Municipal com o prefeito, inclusive o prefeito Fernando, que ela elogiou muito a atitude do prefeito Fernando Cruzeta de ter criado a Secretaria de Cultura e Turismo, que vai ser o canal, né, para muitos recursos e muitos projetos bons. Ontem já ouvimos aí que vem um projeto aí que já está aprovado lá, de sinalização turística já para os próximos meses. Então, já tem coisas acontecendo aí, graças à criação da cultura e do turismo aqui em Orleans, né? Embora alguns eram contra, fizeram muitas críticas e tudo mais, mas estão vendo aí que Orleans está no caminho certo com o turismo e a cultura agora sendo trabalhados de forma profissional. São 9:06 da manhã, daqui a pouco o Amarildo Teles estará por aqui. Antes, porém, contudo, agora chegou a hora de fazer aquela homenagem aos aniversariantes do dia, e tem um aniversário super especial, porque quando ela chorou pela primeira vez, eu chorei junto, né? A mamãe mais ainda, né? De emoção, é claro. A nossa filhota, mas a que chegou primeiro, né? A Carolina, hoje médica, ela está nos ouvindo, tenho certeza, lá em Tubarão. Este dia, né? Por esta hora, cerca de uma hora ela estava neste mundo. E veio realmente para nos deixar muito feliz. Depois veio a Clarinha, mais tarde, depois de muitos anos, né? 14 anos após veio a Clarinha. Mas a Carol, então, que está de nível hoje, meu amor, beijo no coração, pai te ama muito. E não temos nem palavras, né, para dizer quanta felicidade você nos traz. Nos trouxe quando nasceu, nos traz no dia a dia. E eu quero te homenagear com um feliz aniversário, juntamente com a Lu, que está de nível aqui também, esposo dela, o Ronivaldo, está mandando um beijo no coração também, desejando tudo de bom. E tem um casal de aniversário hoje, 49 anos de casado, que é o baixinho do táxi, Lindomar Fernandes, e a dona Terezinha, né, que também estão de aniversário hoje. E os demais aniversariantes de hoje.

para anunciar o evangelho que você segue. Busque sempre a verdade que está em Deus, para que a graça do Pai esteja em você. Feliz aniversário. Que a vida reserve você boas surpresas, muita paz e muita saúde. Para que você

paz nos nossos olhares e alegria no nosso coração. Parabéns, pois você, além de ser uma pessoa maravilhosa, é também muito especial para Deus. Que a casa do Pai seja sempre sua tenda de boas novas.

0: e muitos, muitos anos de vida.
1: Lindo, não é? Linda essa homenagem e vamos começar agora, vamos lembrar os 15 anos, mas sempre com 15 anos a nossa querida Carol, a Carolina, que hoje faz o seu aniversário. Parabéns.

0: Muito bem, aí Augusto César aí cantando aí, ele é que foi apaixonado também, cantando os parabéns. Mas a todos, né, os aniversariantes de hoje, 24 de setembro, tudo de bom, saúde e felicidades. A gente fica por aqui, Amarildo Teles já chegou aí, já chegou, já tá rodeando a gente por aqui. Daqui a pouco ele começa o Show da Cultura. E é claro, tem mais homenagens aos aniversariantes, a Carol, a Lu, também a dona Terezinha e o seu Lindomar, que estão de aniversário de casamento, enfim, podem continuar ligando aí pro Amarildo Teles na sequência, os aniversariantes do dia, as homenagens da Cultura FM. Forte abraço e até às 11 com o professor Celso. A gente estará por aqui no nosso Cultura em Debate. Até mais.
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7, bom dia pra você. Estamos começando o Show da Cultura hoje, quinta-feira, já com cheirinho de fim de semana, né? 24 de setembro 2026, e estamos vivendo nossa primavera brasileira, 15 graus de temperatura neste momento. Com o programa começando, já lembrando você que vai participando aí para concorrer a um rádio da Eletrônica Volpato, um super rádio da Eletrônica Volpato, e também a um belo almoço ou lanche, o que você quiser, da Menegasso Restaurante. Verde, amarelo. Eu sou Amarildo Teles, comigo Gelson Luiz Padilha na direção, Iago Teles da produção, Suzilei Briguente na coordenação, e sabe que você é o programador. 917, Rio Negro e Solimões.

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6: Muito bem, estamos de volta com o Show da Cultura. Agora são 9:29, 9:29. Você está curtindo o melhor da música também. Vamos de imediato aos nossos. Tá vendo um rádio aí, ó? Um rádio. 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Vamos ao telefone. Alô, bom dia.
7: Bom dia.
6: Pois não.
7: É Isolete?
6: Diga, minha querida.
7: Eu gostaria que você rodasse um Raí, Renan e Raí.
6: Tá.
7: Pode ser qualquer uma.
6: Ok. Daqui a pouquinho eu rodo, tá?
7: Tá bom. Tchau, tchau.
6: Tá bom?
7: Quer filho?
6: Fala. Obrigado.
8: Alô?
6: Alô?
7: Maria Eduarda.
8: Maria Eduarda.
6: Maria Eduarda. Você quer participar do sorteio, Maria Eduarda?
7: Sim.
8: Sim.
6: Vou botar teu nome aqui, Maria Eduarda. Do quê?
7: Rodrigues Pereira.
8: Pereira.
6: Pereira. Ok, tá anotado.
7: Tchau, tchau.
8: Tchau.
6: Tchau, tchau. Agora tchau. São... Tchau, agora são 9:30, 9:30. Tá aí, portanto, conversamos com a Isolete, agora vamos em frente aqui, vamos ouvir aqui. Bom dia, Marildo, quero participar do sorteio. Maria Cristina Salvalage, Olívia Salvalage Cruzeta, Augusto Salvalage Cruzeta, Maria Delúrio Salvalage, muito obrigado se for atendida, tá sendo atendida, tá? Deixa eu ver aqui minha amiga Idair, Idair Sprissigo.
9: Bom dia, Marildo, aqui é Idair Sprissigo Bússolo, queria que colocasse meu nome para participar do sorteio, ali do rádio e não sei se tem mais alguma coisa.
6: Uhum.
9: E também da minha neta Tayane Bússolo Cavagnoli e Tainara Bússolo Ricardo. Uhum. E da minha filha Tânia Esprícigo Bússolo. Se Tânia. For atendida, agradeço. Obrigado.
6: Tânia. Ok. Tudo certo. Tá anotado aqui, tá bom? Muito obrigado. Agora são 9:32. 9:32, Teodoro e Sampaio.

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0: 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Telefone no ar, bom dia.
1: Bom dia, Marildo.
0: Bom dia, quem?
1: Eu peço uma música que a minha filha está de aniversário hoje, a Salete de La Vede.
0: Salete?
1: Minha filha, Salete de La Vede.
0: Salete de La Vede.
1: E a Cacilda de La Vede.
0: E a Cacilda também.
1: E aí eu peço a música do Rick Renner.
0: Qual?
1: Filha, 15 anos.
0: 15 anos, tá, filha, vou procurar aqui, tá?
1: Até o Padilha tocou um pedacinho hoje
0: sim,
1: de manhã.
0: Sim, sim, tocou porque a filha dele tava de aniversário também hoje.
1: É, hoje também,
0: a
1: né?
0: Carol, é
1: isso mesmo.
0: Hoje tem a Carol de aniversário, a Lu.
1: É, tem um monte aí.
0: Tem um monte, tem um
1: muito
0: monte.
1: Muito obrigada,
0: de
1: muito
0: nada.
1: Obrigado.
0: Precisando,
1: tchau.
0: Estamos aí.
1: Fica com Deus.
0: Amém, tchau, tchau. Agora 9 horas com 50 minutos, a música Filha é muito bonita, tá? Eu vou tocar ela daqui a pouquinho, fazer homenagem para todos os aniversariantes aí, e daí vou tocar daqui a pouquinho. Antes eu vou tocar uma aqui do Renan e Raí, que me pediram aqui, vou tocar também. Telefone no ar, alô, bom dia.
2: Bom dia, Lucilene Perimperão aqui do Hot Dog do Adilson.
0: Fala, meu anjo.
2: Queria escutar uma música do Rick Renner, qualquer uma, e não esquece daqueles nomes ali que eu botei no sorteio do rádio.
0: Tá marcado
2: tá
0: aqui.
2: Bom?
0: Tá bom?
2: Obrigado, então.
0: De nada, tchau, tchau. Daqui a pouco vou tocar Rick Renner, filha. 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Deixa eu ver se eu consigo colocar essa música no ar aqui, com Renan e Raí. Olha que música linda essa aqui, ó. Vai sair, será? Vai cantar, será?

Para, que não é, nada feito, não é essa aí não. Pode apagar essa. Pode tirar essa de circulação aí, tá? Não é essa aí não. Vamos pra outra, que é outra. Vamos achar aqui onde é que tá agora. Aqui. Deixa eu achar aqui pra nós. É Renan e Raí. Ah, não é São Sete não, meu. Aqui tá com São Sete, mas não é São Sete não. É, a música é com Renan e Raí que eu quero. Quero com Renan e Raí. Essa música aí, mas só que com Renan e Raí. Que é muito melhor. É assim, ó.

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1: Rádio Cultura, 9 horas, 59 minutos.

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Feliz aniversário pra Salete de la Veda. Feliz aniversário, Cacilda de la Veda. Feliz aniversário, feliz aniversário. O Ronivaldo Mendes Pedroso faz homenagem à sua esposa Lu. Hoje está de aniversário. Muitos anos de vida. Parabéns a Carol Padilha, a Carolina, que hoje também está de aniversário. Parabéns a doutora Carol aí, né? Parabéns ao baixinho do táxi. Alô, baixinho do táxi. Ele e a mulher, a dona Terezinha, estão de aniversário de casamento, 49 anos. Que Deus te ilumine, te ajude. Saúde é o que interessa. Parabéns então ao baixinho do táxi e a dona Terezinha. Parabéns a Lu. Parabéns a Carolina Padilha. Parabéns a Salete de la Veda e a Cacilda de la Veda. Parabéns a todos os aniversariantes de hoje, parabéns a todos que estão

0: di aniversario.
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0: E quem quer ganhar o rádio 3466-1082 e a nossa música para aniversariante hoje vai ser essa aqui, ó. Essa aqui. Rick Renner.

homenageando os aniversariantes de hoje, essa meninada aí, né? A Carol, a Lu, a Salete, a Cacilda, enfim, toda essa turma. E eu e o baixinho do táxi também, a dona Terezinha, também todos sendo sinto-se homenageados com do programa aqui, Show da Cultura. Grande abraço, parabéns, aproveite bem esse dia especial, façam o que o seu coração mandar, façam o que vocês têm vontade de fazer, tá? Aproveitem bem, porque a vida passa que a gente nem vê, né? Então, quando se tem essa oportunidade de se aproveita bem, sempre moderadamente, sempre bem. 10h14, olha o seguinte, eu recebi aqui das mãos do Padilha um pedaço do bolo, um pedaço de bolo do café, do turco, ali, né? Do como é que é o café ali, café, Sexta Café, eu acho que é isso, né? Ali do Turco, ali perto do Posto Jardim, eles mandaram para nós aqui um

0: um bolinho, um pedaço, e o Padilha me deu um pedaço daquele bolo. Pensa numa delícia. Então, ó, você quer tomar um café gostoso, chega lá no Turco e diz assim, ó, me vê um pedaço daquele bolo que você mandou pra Rádio Cultura, tá? Ó, um pedaço daquele bolo que você mandou pra Rádio Cultura e toma com o seu café. Eu tomei um café aqui agora, um café preto, sem açúcar, e dois pedaços daquele bolo, dois pedaços. Rapaz, que bolo mais gostoso, parabéns. O café aí do Turco, aí no posto, próximo ao posto Jardim, né? É um café realmente, nossa, Espaço Café do Turco, tá? Espaço Café do Turco fica ali então, ao lado do posto Jardim, delícia. Chega lá e pede aquele bolinho que foi mandado pra rádio, um pedaço daquele bolo. Você vai ver o que é coisa boa. Aí tu vai me contar. Deixa eu ver aqui a minha amiga Antônia. Fala aí, Tônia.
1: Bom dia, Bernardo. Bom dia, Marildo.
0: Bom dia.
1: É a Tônia do João Paulo II. Peço pra você rodar música com Padre Marcelo Anjos de Deus. Ofereço para Ivonete, para Bebete, para Lorena, para Nilvinha. E para todos que estiverem ouvindo, e boto meu nome no sorteio do rádio. Tá. Se bom, eu for atendida, meu muito obrigado.
0: Ok, teu nome vai pro sorteio aqui, tá? Com relação à música, eu não sei se eu vou conseguir encontrar ela aqui, que eu acho que não tem na minha pasta, mas vamos ver. Se eu achar, eu toco. Zeca do Piso, bom dia.
2: Bom dia, meu amigo Amarildo. Quem está falando aqui é Zeca do Piso, nesta quinta-feira, dia 24. Estamos ligadinho na Rádio Cultura com o amigo Amarildo Teles. E é isso aí, meu amigo, nessa quinta-feira abençoada por Deus, esse solzinho apareceu para esquentar a gente, né? E dar mais força para nós e para seguir em frente. É isso aí, gostaria de mandar um abraço especial para todos os pedreiros, todos os pintores, todos os encanadores de Orleans. Um forte abraço, Zeca do Piso, e agradeço a 232 votos que deixaram suplente de vereador. Muito obrigado de coração.
0: Valeu, Zecão do Piso, aquele abraço. Obrigado também. E agora tem música. Eduardo Costa. Canta aí, Eduardo Costa. Canta aí. Canta aí que eu quero te ouvir, rapaz. Canta aí. Isso, vai. Tô louco pra te ouvir. Vai. Isso, garoto.

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Vamos de vespeira por aqui agora, 10 horas e 31 minutos, 10h31. Um abraço pra você. 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Amarildo, gostaria de mandar um forte abraço para Maria Olinda, a mulher do Eli Sapateiro, que está ligadinha na cultura. E também Maria Elisa, que está ligadinha na cultura. O Zeca do Piso. Então, a dona Maria Olinda recebe o nosso abraço, né? Ela que era esposa do saudoso Eli Sapateiro. E também a Maria Elisa. Então, um abraço para dona Maria Olinda e para Maria Elisa. Prazer ter vocês ouvindo a gente aqui nesta manhã, tá certo? Vamos seguindo por aqui? Vamos de moda? Vamos de moda, que o tempo passa, o tempo voa. Não dá nem tempo do cara fazer muita coisa aqui. Vamos lá de... Ah, tinha uma notícia para dar aqui, porque andaram pegando... Andaram prendendo uns maconheiros ontem ali na Pindoca, né? Andaram pegando os maconheirados ali. Estão prendendo que é maconheiro aí. Tudo para trás das grades.

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4: A mãozinha lá pra cima e nós vai pra casa também, né? Hoje o Padilha tem o professor Celso de Oliveira aqui, né? Contando histórias e mais histórias da vida. Hoje, a partir das 11 horas, no Cultura e Debate. Então, o professor Celso de Oliveira Souza e o Gelson Luiz Padilha, daqui a pouquinho. Gente, grande abraço. Amanhã tem o sorteio do rádio da Eletrônica Volpato, tá? Amanhã tem o sorteio do rádio. E vocês participam com a gente aqui, tá? Grande abraço e até amanhã, a partir das 9 horas. Tchau.

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0: Tudo bem.
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0: 11:05, 11:05, chegando mais uma vez para o nosso Cultura em Debate. Depois do Show da Cultura com Amarildo Teles, 19 graus a temperatura, 53% a umidade do ar, o tempo é bom por aqui, a gente vai saber mais detalhes com o Peter Scheuer já já, porque o professor Celso já está por aqui, daqui a pouquinho a gente vai falar sobre a etnia italiana, vamos continuar falando, né? 11:06, em nome dos nossos apoiadores, a previsão do tempo.
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0: 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Peter, muito bom dia.
2: Bom dia para você, Padilha, bom dia para todos. Vai seguindo com o tempo seco. Algumas variações de nuvens, temperaturas em progressiva elevação com máximas próximas aí dos 27, 28 graus durante essa tarde, dá uma boa esquentadinha. E vai seguindo com tempo bom, tempo firme ao longo dessa sexta e fim de semana. Sexta e sábado, propriamente dito, porque domingo já tem mudanças. Sexta, sábado com sol e calor, temperatura alta, 28, 30 graus em ambos os dias. E durante o decorrer ali do domingo tem aumento das nuvens. Chuvas fracas, calmas, tranquilas ali no domingo, especialmente durante a tarde e a noite. O início da próxima semana já tem previsão de novos episódios de chuva, só que são chuvas que não são tão representativas. E provavelmente que ali na terça-feira é o dia mais instável. Terça para quarta-feira tem essa condição aí para ter pancadas. Pode ir.
0: Muito bem, Peter, e a tempestade severa, como tivemos agora início de semana, final de semana passada, tem alguma previsão para o futuro ou não?
2: Ah, sim, outubro, novembro, vai começar a ter mais, com mais frequência, esse tipo de tempestade aí, com chuvas mais volumosas, né? Com certeza, com certeza.
0: A última semana de setembro, podemos ter um tempo mais tranquilo, então, e até o dia da eleição, não haverá, assim, muita chuva.
2: É, vai, segunda, terça e quarta tem previsão de chuva, pelo menos uns 50 milímetros ali deve chover, 50 ou mais. Mas só que 50 milímetros para chover, quase 200 milímetros aí, dois dias atrás, né? 50 milímetros já dá transtorno já, o sol está totalmente encharcado. Então qualquer chuva que aconteça já é um perigo já.
0: Tá distante o dia da eleição, mas até fim de semana que vem tem alguma previsão de menos chuva, mais chuva ou não?
2: Aí no dia 4, ali nas eleições, ele passa uma frente fria. Deve estar trazendo novos temporais e novas tempestades.
0: Tá certo. Forte abraço para você, meu amigo. Bom trabalho.
2: Valeu, Patilha. Abração. Tudo de bom. Ótimo trabalho.
0: Aí, portanto, Peter Scheuer, ao vivo, direto de Chapecó, trazendo para gente a previsão completa do tempo. Vem chuva no dia da eleição, hein? Trovoada, tempestade. Pois é. Tudo isso e muito mais você vai saber, é só ouvir a Cultura aqui, porque tem três edições com Peter Scheuer em nome dos nossos apoiadores.
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0: Muito bem, 11 horas e 12 minutos, 11 horas e 12 minutos, agora sim vamos ao debate. Professor Celso Oliveira Souza, toda quinta com a gente, todas as quintas-feiras, e hoje a gente vai continuar, né, professor Celso? A gente às vezes tem fugido um pouquinho do tema por outros assuntos, mas hoje eu acredito que a gente vai continuar exatamente na etnia italiana que nós vimos falando. E qual é o capítulo de hoje para a gente adiantar os ouvintes? Bom dia.
1: Bom dia, Padilha. Bom dia aos nossos ouvintes. Obrigado, gente, por estar nos ouvindo, acompanhando o trabalho que nós estamos fazendo aqui, né, valorizando a história, a nossa história aqui, em especial as etnias, né, que ocuparam a nossa região. Agora estamos falando da etnia italiana, que é a maior, vamos dizer assim, né, com mais quantidade de gente aqui, né, que hoje tem aí o povo de origem, né, especialmente da etnia italiana, e que foi, né, e que continua sendo uma contribuição muito importante dessa gente, né, para o nosso povo, para o povo brasileiro, né, que eles ajudaram, contribuíram para a formação do nosso povo, em especial a nossa região. Acho que a gente vive numa região bastante interessante. As pessoas, quando chegam aqui, eles percebem, Padilha, que a gente vive numa situação assim diferenciada. Por quê? Porque nós somos resultado dessas etnias que ocuparam a região aqui, né, que formaram essa questão cultural que nós temos hoje, em diversas situações. E eu vejo muito pessoal falar e comentar, em especial na culinária, né, na nossa alimentação. Eu estava vendo um videozinho, né, pessoal falando de algumas situações de outros países do mundo, até falando especialmente da região da África, né? Nós somos um país que não sei se teria outro da nossa forma para se alimentar, que a nossa mesa, ela não tem um ou dois produtos, né? A nossa mesa, ela é farta com diversos tipos de produtos. Isso é um diferencial e chama muita atenção das pessoas que vêm de fora aqui. Então, o nosso café da manhã, se a gente for contar quantos itens tem, né? O nosso almoço, quantos itens tem? A nossa janta, quantos itens tem? E às vezes ainda, no meio disso tudo, tem o café da tarde, né? Que o pessoal gosta muito. Então, assim, ó, a gente vê por aí, em outras realidades, né? A gente, apesar das nossas, tem algumas dificuldades, alguma coisa, mas acho que o Brasil é um país realmente, né, divino, porque nós temos uma natureza, né, farta, e nós temos um povo muito interessante. E quando eles entrevistam pessoas que vêm hoje para o Brasil, o que, mais eles admiram no Brasil, né? É o povo, né? Porque é um povo solidário, é um povo acolhedor, é um povo bom, né? E aí, assim, olha, e aí a gente vê que às vezes a gente teria que melhorar em algumas situações. Eu penso que especialmente, né, eu acho que a gente tem que amadurecer muito na área da educação, né? Nós teremos que amadurecer muito na área da cultura, né? Mas mesmo assim, né, Padilha, a gente aprendeu, né, a respeitar as pessoas, a gente aprendeu a ser solidário com as pessoas, né, e estabelecer um convívio bom, bacana, né? Isso é fruto dessa mistura de gente que está aí, né, e que a gente é feliz no meio disso tudo. É bom, é muito bom, Padilha. Eu continuamos aqui, eu tenho esse documento, né, sobre a imigração italiana em Santa Catarina, feita

pelo padre João Lidar Lauba. É um documento importante, Padilha, que ele fez, bem interessante, que ele estudou, né? E eu queria, pelo menos assim, eu tenho outros trabalhos que a gente vai pesquisando, a gente vai estudando, e a gente vai descobrindo coisas, né? E uma outra coisa que eu, depois aí eu até, pra gente, não sei se teríamos tempo hoje para falar nisso ou não, mas que na verdade, Padilha, a primeira colônia italiana não foi lá no Espírito Santo, não. Foi aqui em Santa Catarina, tá? É, ali em São João Batista, ali até hoje, tá? Depois tem aqui o material, a pesquisa, né? Porque uma coisa que é interessante, e assim para as pessoas, a gente tem que se ater, né, a fontes sérias, a fontes verdadeiras, né? Porque mesmo assim, as dúvidas que vão... Todos os fatos históricos, ele sempre é motivo para a gente pesquisar, para a gente debater, né? Sempre tem que estar num... Às vezes nunca a coisa está pronta, perfeitamente pronta, porque sempre tem algum detalhe, né, que precisa ser mais pesquisado, ser mais debatido, né, para ser mais aprofundado, para a gente conhecer melhor as situações. Então, assim, ó, na medida eu tenho assim, algum material interessante a respeito disso, que a gente vai reunindo, né, sobre a imigração italiana, sobre a etnia italiana no Brasil, né, e que tem muitas fontes, que às vezes nós temos dito aqui, né, que seria um desafio. E alguém, né, Padilha, assim, tem tanta coisa interessante que a gente ainda colhe, que eu digo que está debaixo do tapete da etnia italiana, que alguém pudesse, de repente, não, eu vou sentar e vou começar a registrar, né? É, tem algumas pessoas até que eu pensei em conversar com eles a respeito disso, né? Falando, porque sabe, tu senta e começa a registrar, né? Coisas interessantes, porque ainda estamos aí, né, apenas 100 anos, porque isso é importante para daqui a 200, 300, 400, 500 anos, né, que se nós não registrar isso tudo acaba se perdendo, né. Então eu vou ver se eu consigo, de repente, conversar e animar, quem sabe umas duas pessoas, a fazer registro. O importante não é se a redação, se não é a literatura, não é... O importante é o registro histórico, né, que está ali a informação, que, como dizia o padre João, dá uma de garimpeiro, né? Então a gente está garimpando as coisas para que no futuro os grandes da literatura, os grandes historiadores, os grandes escritores, né, possam ter esses elementos e transformar em obras interessantes, né, sobre a nossa região. Então, é o trabalho que a gente faz, como com o padre, a gente conversa. Não, Celso, vamos continuar fazendo o nosso trabalho de garimpeiro, né? Porque a gente está contribuindo muito para o futuro. E é isso que eu estou fazendo, Padilha, aqui, dando essa contribuição, deixando algumas coisas registradas, né, para que os grandes escritores, historiadores do futuro possam ter os elementos, as informações, os registros, e para que eles possam trabalhar, né, e produzir as grandes obras que eu tenho certeza que a nossa região tem realmente um material riquíssimo para isso, tá? Então, Padilha, o padre João, ele fez, nos registros dele, ele trabalhou aqui as colônias aqui do sul, porque teve aquelas colônias que foram criadas pelo governo, né? E teve aqui também uma colônia que foi criada por particulares, que foi a colônia de Nova Veneza, que é um outro fato interessante, que a comunidade italiana, que eu percebo, né, que mais tem trabalhado, tem prestigiado, tem feito eventos, registros e tal, né? É Nova Veneza, né, Padilha? Está sendo um exemplo para a região, né? De todos os trabalhos, as coisas que estão fazendo em cima da etnia italiana. Podemos ver também alguma coisinha, porque teremos outras coisas para ver. E eu queria também comentar contigo que nós vamos estar próximo do dia 20 de outubro, né? Eu tenho dois documentos, Padilha, muito interessante a respeito da criação do município de Orense. Então, um documento é sobre o dia que foi aprovado a lei. A lei, na verdade, ela não foi no dia 30, ela foi no dia 29 de agosto. Mas ela acabou saindo no dia 30, eu acho, devido ao governo sancionar a lei, saiu no dia 30 de agosto, né? Eu tenho um documento que um jornalista produziu, um documento muito bom, quando a notícia chegou aqui em Orleans. E eu consegui também um outro documento, que eu acho maravilhoso, aquele interessantíssimo, né, sobre a instalação do município de Orleans, que foi no dia 20 de outubro. Então a gente podia preparar, e eu apresentaria esses dois documentos inéditos para a população, né, conhecer e ver como é que as coisas acontecem.

0: aconteceram. Porque, veja, aí percebi a importância do registro, né? E o que é que a rádio, de repente, também podia pensar, né? Para nós fazer aqui um programa legal, né? Sobre o dia 20 de... Mas cai na terça-feira, dia 20 de outubro.
1: É uma terça-feira, né?
0: É, daí podemos fazer
1: na quinta. Não, já vamos deixar marcado nessa terça-feira, dia 20 de outubro, porque eu tenho espaço aqui na terça-feira para as entidades, comunidade e tal. E aí já deixamos reservado para isso.
0: Fazer um programa no dia 20 de outubro.
1: 20 de outubro está
0: reservado. Eu vou mostrar esse documento que eu tenho, né? Como é que foi, como é que aconteceu, né?
1: Uhum.
0: E foi um domingo, assim. Um domingo, o clima era bom, né? Corria assim um ventinho, uma
1: daquela
0: coisa, né?
1: Semana, ao invés de quinta, fazemos terça.
0: Podia fazer daí na terça-feira, que cai exatamente, né, o dia 20, que é o dia da instalação do município de Orense. Foi um grande evento. E nos dois, eu vejo o pessoal aí trabalhando a história da cerveja, né? Os dois eventos, Padilha, foram comemorados com muita cerveja.
1: Pois é. E tinha vinho também, me parece.
0: Nesse tinha vinho também, sim.
1: É, também nós temos aí.
0: Também, nesse dia, podia convidar alguém que representa a cerveja, alguém que representa o vinho.
1: Podemos fazer um bate-papo muito legal.
0: Claro, porque foi...
1: Talvez até um podcast com a Rádio Cultura transmitindo ao vivo.
0: Foi a bebida, as bebidas, né, utilizadas na festa. Eles falam sempre muita cerveja e vinho.
1: Certo.
0: Então, certamente, a cerveja era mais popular, vamos dizer assim, né? Era mais consumida, e o vinho também, porque o vinho, a produção é menor, né? Que dá para produzir mais cerveja do que vinho, né? E eu vejo também, o pessoal gosta mais de cerveja do que vinho, aí eu não tomo nada de álcool, vamos dizer assim, né? Mas eu vejo que o pessoal gosta muito de cerveja.
1: Sem dúvida.
0: E tem o pessoal também que adora, né? Tem até coleção de vinho, né? Eu tenho algumas pessoas... Eu tenho até levado lá na vinícola Bianco, né? Eu vejo, eles compram e tal, né? Para a adega deles, né? Eles têm uma adega. Então, o pessoal do vinho tem isso. É uma coisa interessante como é que eles tratam isso, né? Padilha, então eles colocam aqui... Olha só, eu percebi que Pedras Grandes, nessa época da colonização italiana, eles transformam num centro.
1: Que seria Zambuja, não? Colônia Zambuja?
0: Não,
1: foi um pouco antes.
0: Porque,
1: né?
0: Pedras Grandes, a estrada de ferro passou por ali, e aí formou uma comunidade, e aí teve uma estação.
1: Certo.
0: Porque, não para atender o local, mas a região de Pedras Grandes.
1: Ali era um ponto de embarque de mercadoria.
0: Então, assim, o pessoal de Pedras Grandes, acho que teria que estar atento, estudar bem isso aqui, porque foi o centro, entendesse? E que todas as correntes da imigração italiana vinham para ali. Eu creio que por causa da estação de trem que estava ali.
1: Você acha que até a de Rio Pinheiros veio por ali? Não, né? Acho que veio por Gravatal.
0: Não, porque ali de Pedras Grandes tinha... o pessoal subia por ali, porque ali tinha uma estação de trem interessante que vinha para Braço do Norte, para Grã-Pará, aquela região.
1: Até porque o Rio Braço do Norte, um pouco abaixo de Pedras Grandes, ele desemboca ali, né?
0: Porque também, assim, o que trazia gente aí para a região de Grã-Pará, que era para cima ali, de Fortuna, Braço do Norte, também aqui, até Orleans também atingia, era o porto de Gravatá, né? Que pegava a mercadoria com as canoas lá no porto de Laguna, né? E vinha ali, e dali
1: eles traziam... Dali para frente era mula.
0: Mula, carro de boi,
1: carro,
0: né?
1: Carro de boi.
0: Mula e carro de boi. E tinha a grande estação de trem ali também em Pedras Grandes. Um pouquinho para baixo, ali na área da região de Pedrinha.
1: E onde se encaixa a Zambuja? A Zambuja foi criada através dessa estação, não?
0: A Zambuja foi uma colônia oficial
1: do governo. Foi antes do Rio Pinheiros, né? Pouco antes.
0: Bem, sim, porque foi a primeira da região.
1: Sim.
0: Porque o Rio Pinheiro foi um vale onde a empresa Grã-Pará colocou ali os colonos de origem italiana, né?
1: Certo.
0: Não foi uma colônia italiana. Quer dizer, foi... Porque ele tava...
1: Mas era uma outra corrente de imigração, não era a mesma da Zambuja.
0: Não, mas então. O Padilha, embaixo, no começo, lá no final do vale do Rio Pinheiros... Não foram os colonos italianos que chegaram ali primeiro, foram os nacionais.
1: Os nacionais. Sim, até hoje tem famílias lá.
0: Exatamente.
1: Tem,
0: né?
1: Pinheiro de baixo, um pouco abaixo, ali próximo a São Ludgero, tem muitas famílias.
0: Não se deu evidência ou coisa para essa situação deles ali, que eu acho que deveria.
1: Eles,
0: né,
1: foram os pioneiros, então?
0: No vale, né?
1: Certo.
0: No vale, né? Porque já tinha...
1: Aí logo em seguida chegaram os italianos.
0: Depois sim, em seguida vieram os italianos, tá? Porque como tinha já começado a colônia ali de São Ludgero, né? Então já começaram a subir ali pela saída pela foz lá do Rio Pinheiros, né?
1: Certo.
0: Então, assim, aí a gente percebe que todas as colônias italianas

0: que foram implantadas naquela região, o caminho era via Pedras Grandes. Todo vinha a Pedras Grandes, tá? Porque, claro que era importante, que tinha ali a estação de trem, né? Para acolher para as pessoas, para as cargas e descargas, né? Inclusive a de Criciúma, a de Nova Veneza.
1: Tudo vinha por ali.
0: Sim, eles tinham o caminho que vinha, aquela ali de Cocal do Sul, tá? Uhum. Também, né? Todo mundo vinha por aquela estrada que vinha ali via Cocal do Sul e saía aqui em Pedras Grandes. Então, Pedras Grandes.
1: Antes mesmo do surgimento de Uruçanga.
0: Uruçanga também, entendeu? Foi ligado com Pedras Grandes.
1: Certo.
0: Uruçanga, a Zambuja, ali 13 de maio.
1: A Zambuja foi o primeiro, logo depois Uruçanga, foram se espalhando.
0: Sim, exatamente. Porque foi a primeiro
1: núcleo. E chegaram até Criciúma também, daí.
0: Sim, o primeiro núcleo foi Uruçanga, foi a Zambuja, depois Uruçanga, depois foi Criciúma, né? Depois teve ali de Cocal do Sul, né?
1: Nova Veneza.
0: Depois Nova Veneza e tinha a linha Torres também hoje ali, aquela.
1: Ah, sim.
0: Foi interessante.
1: É a região ali de Morro da Fumaça, próximo ao Morro da Fumaça.
0: Depois eu vou ver aqui. Uhum. Aquela. Mas eu que queria colocar aqui, chamar a atenção, que a Pedras Grandes teve essa importância histórica, né? Como centro que tudo, vamos supor, desembocava ali.
1: E o prefeito atual de Pedras Grandes, como o prefeito de Orleans, hoje está despertando para essa questão. Prefeito, o aparato todo do município, né, sim, da prefeitura, uhum. O executivo, os vereadores também, estão despertando para a necessidade dessa questão de valorização histórica. O prefeito Pedras Grandes é exemplo disso.
0: Sim.
1: Está fazendo até museu lá. Às vezes ele foge um pouco da questão histórica local, né? Tem até agora um avião lá que ele inventou lá. Tem a Torre de Pizza lá em...
0: Sim, aquele trabalho da Torre de Pizza lá é interessante. Ele precisava, não sei quem é que está assessorando, conversando com ele,
1: no
0: né?
1: No começo eu lembro que tinha aquele assessor que era o... Família aqui de Uruçanga, aquele famoso até, um jornalista. Esteve conosco há pouco tempo aqui. Me fugiu o nome, mas daqui a pouco eu lembro. Mas no começo era ele. Me parece que agora não é mais. Não é mais assessor nesta área de história, né, de colonização.
0: Então, por isso assim, eu precisava, quando eu falo a importância da pesquisa, do estudo das coisas, tem que prezar por isso, né? Porque está vendo aqui, ó, Uruçanga, Pedras Grandes, surge como o grande centro das colônias aqui do sul, né?
1: Pois é.
0: Porque ou vinha para Pedras Grandes ou ia para Aranguá, Padilha, era assim. Porque Criciúma, quando surgiu lá, ela acabou sendo lá no território que politicamente pertencia a Aranguá, né?
1: Certo.
0: Então, ou ia lá para Aranguá ou aqui para Pedras Grandes. Depois, Pedras Grandes acabou perdendo importância porque Tubarão foi chupando, né? Foi chupando, foi levando, aí centralizou e acabou com que Pedras Grandes não tivesse força para se segurar, né? Aqui foram os atraídos lá para Tubarão, né? O próprio pessoal dali, de Pedras Grandes também, a gente vê famílias, nomes italianos, né? Que tiveram grandes empresas, grandes comércios lá em Tubarão, né? Então, eu acho que essa questão aqui de Pedras Grandes, como existe interesse deles lá, poderia ser pensado, né? Então, Pedras Grandes como grande local, grande centro, né? Que amparou e recebia as pessoas ali, né, das colônias, especialmente italianas aqui do sul de Santa Catarina, né? Inclusive, Criciúma, apesar de o território pertencer lá para Aranguá, mas Criciúma também a gente encontra que vinha por esse caminho
1: só,
0: aqui.
1: Só para, né, deixar claro, então, ao ouvinte que está se localizando aí geograficamente, a região do Rio Pinheiros foi outro tipo de colonização.
0: Sim, não.
1: Outra corrente que veio por Gravatá.
0: Ali foi a da colônia Grã-Pará. Quer dizer, a colônia Grã-Pará, ela pegou regiões dentro da sua colônia, né? E como, por exemplo, no braço esquerdo, se não me engano, ali no Grã-Pará, ali foi uma... Eles assentaram ali, né? Muitos poloneses ali, né?
1: Pois é.
0: Aqui, como no vale do Rio Pinheiro, né? E no Rio das Urnas, eles concentraram ali imigrantes italianos. Eu creio que eles fizeram isso, Padilha, porque era a mesma língua, a mesma cultura, isso facilitava, né, a convivência e o desenvolvimento deles. Porque se eles tivessem jogado um para lá, outro para cá, ficavam isolados, perdidos, ficava mais difícil. A situação já não era fácil.
1: Assim, eles eram aglomerados e um ajudava o outro.
0: Um ajudava o outro, exatamente.
1: As famílias eram
0: isso, né?
1: Unidas, né?
0: Unidas, porque ainda hoje a gente ainda vê, conversando com o pessoal
1: associativo de hoje, muito forte.

0: Ariano, ainda hoje eles trocam dias, né, Padilha, de trabalho.
1: Exato.
0: Eles
1: que vem daquela época, né?
0: Que vem, claro, é uma coisa que foi criada lá na época, né?
1: Existiam os mutirões, onde eles se reuniam famílias e famílias para colher uma lavoura.
0: Claro, exemplo. E eles trocavam dias de trabalho e também um auxiliava o outro, faltava um produto, uma coisa, emprestava até que colhesse, acertasse. Tal. Então, esse é um outro detalhe importante nas colônias que de repente não se... esse trabalho solidário que existia entre eles, né? Que eles se ajudavam muito, né? E ainda hoje a gente percebe aqui isso acontecendo, Padrinho. Então, a situação de Pedras Grandes. Então, olha, quem é que estava aqui para Pedras Grandes? Tinha a colônia de Armazém, vamos lembrar aqui, armazém ali para perto, para cima um pouco ali de Pedras
1: Grandes. Não é o armazém município.
0: Armazém
1: ali hoje pertencente a Pedras Grandes, né?
0: Hoje pertence a Pedras Grandes. Uhum. Ali foi uma colônia oficial, entendesse? A de Azambuja.
1: É próximo a Azambuja, por ali, né?
0: É perto de Azambuja. Uhum. Então, a de Azambuja, que a de Azambuja, ele diz que está a 35 quilômetros de Tubarão e a 10 de Pedras Grandes, né? E a de Armazém, tem até, esta colônia situa-se à margem direita do rio Tubarão, à esquerda da ferrovia em direção às minas, entre Pedras Grandes e Ourense do Sul. Que eles falavam ordens aqui, né? Comunica-se por meio de estradas para carroças com ordens, Azambuja e Pedras Grandes, distando desta localidade 13 quilômetros.
1: Para carroças, era o que tinha na época.
0: Era o que tinha.
1: É verdade. Né? E tudo feito à mão, né?
0: Não, vai tudo, olha
1: tudo,
0: só,
1: tudo
0: eixo.
1: No manual.
0: Mas o eixo disso tudo era a estrada de ferro, né, Padre?
1: Sem dúvida. Mas as estradas que iam até as propriedades.
0: Até a estação da estrada
1: eram,
0: de ferro.
1: Eram estradas feitas a braço.
0: A braço, começou com as picadas, né? Uhum. E a partir dali eles foram fazendo no braço, abrindo essas picadas que pudesse passar o carro de boi, uma carroça. A pata dos cavalos também ajudaram muito, né? A cortar, a picar isso para que eles pudessem realmente passar. Mas olha, interessante isso aqui, a de Armazém, a de Azambuja, a de Uruçanga, tá? São essas colônias. Aqui a de Cocal do Sul, né? Do Rio Cocal ali também. A de Criciúma, tá? A colônia Torres Padilha, tá? Que é ali quando a gente vai para... É próximo ali para a região de Morro da Fumaça.
1: Por ali, entre Morro da Fumaça, eu conheço lá. Tu entre conhece? Morro da Fumaça e Criciúma.
0: Eu não tive lá...
1: E Cocal, por ali, bem no entroncamento dos três.
0: Eu não tive lá, eu vou entrar lá para ver como é que era a colônia. Como é que era.
1: Hoje é chamada Linha Torres, né?
0: É chamado Linha Torres, mas era a Colônia Torres, né? Uhum. E eu quero entrar lá para ver o que é que tem da colônia deles e tal, porque eu não conheço, né?
1: Eu sei que por ali também existia, não sei se ainda existe, poloneses.
0: Por ali. Tem bastante poloneses ali. Tem bastante, sim. Ô Padilha, e também a colônia particular, que foi a colônia de Nova Veneza foi particular. De uma companhia metropolitana, se não me engano. A companhia metropolitana, ela foi fundada em 1891, tá? Pela companhia metropolitana, que tinha sede no Rio de Janeiro, tá? O território que eles fizeram a colônia tinha 30 mil hectares, tá? Com mais 15 mil adicionais. Está dividido em quatro núcleos principais da colônia de Nova Veneza, né? Que era Nova Veneza, Beluno, Belvedere e Treviso. Mais um secundário do qual só recentemente se iniciou a colonização, o núcleo Jordão. Tá? Então, eu me recordo ainda porque essa colônia de Nova Veneza ela era muito famosa aí na região, né? Daqui teve gente até que foi para lá e tal, não sei o que que eles tinham, alguma política, alguma coisa lá que atraía, né? E os comentários aqui na nossa região sobre a Nova Veneza sempre foi muito forte, muito grande, né? E centralizaram ali, eles se mantiveram, né, com a questão da cultura italiana, assim, bastante forte.
1: Hoje a gastronomia atrai muito lá, né?
0: E depois eu tenho material aqui para nós falar um pouquinho sobre o trabalho que o pessoal de Nova Veneza faz, né, de valorização da etnia italiana, né? Festas, gastronomia, né? E uma coisa, Padilha, também interessante aqui, nos trabalhos do Padre João, que ele colocou, que eles fizeram

0: uma federação das colônias italianas no sul do estado de Santa Catarina, padre. Olha só, né? Então não dá para dizer, eles se preocupavam e se organizavam, mas muitas vezes eles eram vencidos pelas dificuldades, né? Por falta de comunicação, especialmente de estradas, né? E outras situações. Então, eles criaram, entre as colônias do sul do estado, uma federação com a finalidade de proteger e zelar pelos interesses das colônias e sociedades confederadas, olha só, em relação com o país que as hospeda e com a pátria-mãe. Também mantém o objetivo de conservar no coração dos italianos o amor da pátria, promover-lhes a união e cuidar da fundação da Sociedade Italiana de Mútuo Socorro, Beneficência e Escolas. Então, eles, nessas organizações, eu penso que isso talvez não ajudava eles, né? Onde eles não se desligavam da pátria-mãe, vamos dizer assim, né? Que era lá das origens, onde eles vinham. Eles, sei lá, não tinha na cabeça deles, olha, nós mudamos, né? Estamos longe daquela realidade que a gente viveu, né? E agora nós precisamos construir uma realidade para nós aqui. É um outro país, é uma outra realidade, né? Eu acho que isso, Padilha, assim, acabava prejudicando, porque eles não estavam voltados e conscientes, né? Daquilo que eles precisavam trabalhar e aprender, né? Com relação ao novo território que eles estavam ocupando, né? Isso que foi importante, essas organizações. Mas ficaram muito presos a isso, tu vê que criavam escolas na língua italiana, e também tem a culpa do governo brasileiro, que não assistiu, né? Deixou largado à vontade, né? E que foi se criando essas situações, e foi se criando essas situações, até que na Segunda Guerra Mundial, aí houve uma atitude meia ríspida, uma proibição assim, sem, né? De uma coisa que eles estavam culturalmente muito habituados, né? Grudados, eu acho que ainda, né, ajudando, sobrevivendo muito daquilo que eles tinham lá da pátria-mãe, como eles chamam, né, que era das origens deles, da Itália.
1: Vamos ao intervalo?
0: Vamos.
1: Já, depois do intervalo, o que temos mais?
0: Vamos ver isso aqui, temos bastante coisa, né, mas...
1: O problema é selecionar o que falar, né?
0: Selecionar para, assim, ó, a gente selecionar e botar aquelas coisas que são mais principais, né, Padre? Mas
1: vamos continuar aqui nessa linha de onde chegaram, como chegaram os italianos por aqui, né?
0: Eu queria também mostrar aqui uma carta que um italiano escreveu, né, com relação à vida. É uma carta longa, né, mas para alguns, com relação à vida, de como é que se vivia lá. Então ele fez esse registro, que é muito interessante.
1: Daqui a pouquinho, então, depois do intervalo, Sim. A gente volta. Quero lembrar que hoje começa no CTG Orleanense o 25º Rodeio Crioulo. Um abraço lá para a nossa patroa, a Lidiane Damasio, né? Pela Justina Damasio, que está ouvindo a cultura, mandou aqui o banner com todo o convite. Hoje à tarde já começa lá as laçadas, quinta-feira, hoje, Rei das Colinas, né? 1:30 da tarde já tem laçada lá já. Hoje só termina domingo, né? Daqui a pouco, e também amanhã, e nos próximos programas, a gente vai falar com detalhes sobre a programação do CTG Orleanense. 11:40, a gente volta já.
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0: Muito bem, estamos de volta, 11 minutos para o meio-dia. Hoje temos que terminar ali uns 4 ou 5 minutos antes, até porque tem horário eleitoral gratuito obrigatório, professor Celso. Vamos continuar então com o professor Celso de Oliveira Souza. Fique à vontade.
1: Então, padre João, eu vou apresentar de forma bem resumida um documento que o padre João encontrou, né, sobre os italianos, aí no arquivo que ele tinha lá do Museu Condidê, né? E esse documento acabou incentivando, motivando ele a buscar mais sobre a imigração, e que acabou transformando nesse livro, né? Esse documento que ele encontrou era um relatório do cônsul em Florianópolis, o príncipe Gerard Pio de Savoia, em fevereiro de 1900, que ele escreveu, né, a respeito... como é que estava a situação da colônia italiana em Santa Catarina, né? Ele partiu de Florianópolis no dia 11 de novembro de 1899 e voltou em 22 de dezembro. Nesse período, ele visitou as localidades em Santa Catarina, como Laguna, né, que era a sede do município, Tubarão, Pedras Grandes, Azambuja, Uruçanga, Cocal, Armazém, Orleans do Sul, Minas, Rio Carlota e Grã-Pará, no município de Tubarão.

0: que é extensíssimo, Criciúma, no município de Araranguá. Aí tem aquela divisão, né, que ficava nessa corrente aqui entre Laguna, Tubarão, Pedras Grandes, né, e aquela corrente que ficava lá centralizada em Araranguá, que era o caso de Criciúma, né. Então, olha o que ele fez.
1: O caminho mais fácil era pelo litoral, claro, né?
0: O caminho mais fácil era sempre pela estrada de ferro, né, Padre? Ou eles iam de barco,
1: chegar,
0: né?
1: Ou para chegar até Araranguá era de barco?
0: De barco, era melhor, era mais fácil de barco,
1: certo,
0: né?
1: Pelo mar.
0: No começo, eu estou falando bem no começo, depois que também saiu a estrada de ferro até Araranguá, daí facilitou tudo, né?
1: Certo.
0: Mas a estrada de ferro sempre, para o interior, vamos dizer assim, né? Aí dá para o interior, a estrada de ferro
1: até
0: sempre...
1: Até porque Criciúma só nasceu com a estrada de ferro também, né?
0: Com certeza, foi, depois que a estrada de ferro, o carvão... Porque senão era uma comunidade agrícola que tinha feito lá, fundado os italianos, né? Então, Padilha, alguma coisa eu achei interessante, né? Então, o que ele disse, né? A base da alimentação dos nossos colonos, ele disse, é a polenta e a carne de porco. Olha só. Alimentos são em si mesmos, mas cuja diuturna repetição é a causa direta ou preparatória de muitas doenças. Olha, a falta de uma dieta melhor, coisa, né? Porque, na verdade, assim, ó, tem muitas coisas que a gente vê. Se a pessoa comer só a polenta, realmente ele fica doente, né? Ele tem que ter outras coisas. Únicas bebidas, tanto no inverno como no verão, são a água, que, como disse, nem sempre é boa. Olha só, né? E a cachaça de cana de açúcar. É... extraordinariamente barata, motivo pelo qual são muitos os que fazem dela uso imoderado e se envenenam o sangue, tá? Olha como é que estava vivendo.
1: Carta essa... de que ano é essa?
0: De 1900. Finalmente, o preço dos tecidos é tão exorbitante e tão desproporcionado com os recursos da maioria que muitíssimos dos nossos colonos devem privar-se também do estritamente necessário para cobrir-se e mudar-se. A gente tem algumas informações, Padre, que eles vão pegar o exemplo de um saco, né? Pegava uma saca de qualquer coisa, cortava ali onde passava a cabeça, abria dois buracos dos lados para botar os braços, e eles ficavam tipo uma túnica, então eles se vestiam com aquilo ali, Padre. Tá?
1: É aquele saco de estopa mesmo, né?
0: É, não, um saco que eles usavam na época para botar farinha, essas coisas.
1: Exato,
0: aí.
1: Era um saco de aninhagem, né?
0: Alguns usavam de aninhagem, mas a maioria ainda usava de um saco feito de algodão, né?
1: Sim.
0: Que era aqueles para botar farinha.
1: Nossos avós usaram isso, né?
0: Ah, sim.
1: Não tem dúvida.
0: Sim, porque eu me recordo ainda, eles falavam muito da importância de comprar saca, eles falavam, né?
1: Uhum.
0: E eles usavam a saca para muitas coisas, fazer toalha, fazer...
1: Vinha o tecido pronto para ti?
0: É, era pronto, mas faziam toalha de banho, faziam toalha de...
1: Eu, se eu não estou enganado, quando eu era criança, minha mãe tinha de saca de farinha, ela acabava, o pai comprava em sacas,
0: né?
1: E acabava sendo toalha.
0: Toalha, né? Eu vi algumas, onde elas até botavam enfeite de bordado, não sei o que e tal, né?
1: Isso, elas eram prestimosas, as nossas bonitas. Italianas, né?
0: Usavam. Então, assim, e a gente encontrou sobre isso, né? Então, realmente, se vestir era uma coisa difícil, né? E muitos ainda tinham, né, teciam, né, nos teares, fiavam, faziam as linhas ali, tudo, né? E teciam roupas para fazer calça e até para fazer camisa também. A gente encontrou isso, né? Que realmente era muito difícil. Então, eles tinham essa dificuldade, eles se privavam, né, para... É o estritamente, né, para se cobrir e se mudar, né? Por todas estas razões e por ser lei da natureza humana, doenças não faltam. O que falta a nossos colonos são médicos e remédios. Então, essa realmente era uma causa difícil, né? Muito complicada para eles, né? E que eles enfrentaram isso, né? E aí voltamos àquela ideia de como é que esperamos? Pela fé, né, Padilha? A fé foi o elemento importante para que eles pudessem superar as dificuldades.
1: Aquela história que fé move montanhas, nasceu por aí.
0: Exatamente.
1: Né?
0: Aí eu coloco aqui também, estamos em cima da hora, colonos e condições econômicas dos colonos italianos. Sob o aspecto do bem-estar econômico, os colonos italianos

0: podem dividir-se em duas grandes categorias: os que pagaram seus lotes e os que ainda não pagaram. Isso também foi um problema, onde a gente, quando a gente fala do Etienne Stavros, que ele foi importante na colônia aqui da colônia de Grampará, né? Que ele negociava, acertava troca por galinha, por um porco, por um boi, por um cavalo, e eles iam pagando a questão dos terrenos deles. Então, aqueles que conseguiram pagar, já tinham pago o seu terreno, como ele diz aqui, né? Era invejável a vida deles, né? Aí ele diz uma coisa importante, né, Padilha? Lá na Itália já eram proletários, né? E agora no Brasil eles são proprietários. Olha como, né, mudou. E diante dessas mudanças, a vontade que esses colonos tinham, né, de prosperar e ir adiante, né, eles, se tivessem tido uma assistência, um apoio, um projeto, né, como isso teria sido mais melhor, né, teria sido melhor para a construção da nossa região, da nossa sociedade, né. Eu tenho, assim, penso que isso teria nós teríamos hoje uma situação bem diferente, né? Se tivesse sido melhor assistidos, né? Por isso que quem está na política, né, Padilha, tem que ter essa consciência, né? O povo tem que ser assistido. Se não for assistido, ele vai ter dificuldade realmente de prosperar, de progredir, né? E a organização política do povo tem esse compromisso, né? Sem dúvida. Que a gente chama de governo, tá? Então, acho que é bom pensar nisso. Então, aqui, quando a gente estuda a história, por isso que às vezes o pessoal acha que não, é que a gente vai vendo, vai pesquisando, vai concluindo, né, como é que as coisas se deram e que acabou não, olha, gente, prejudicando todo mundo daí, né?
1: Professor, para encerrar, Vitalino Ribeiro mandando um abraço, Roberto Cuan, amigos, ótimo solzinho hoje, José Carlos Nazário, Carlinhos, lá nos Estados Unidos.
0: Oi, Carlos.
1: Carlinhos da Irânia.
0: Já estava de aniversário outro dia, até cumprimentei ele.
1: Certo.
0: O Carlos Nazário, né?
1: Carlos Nazário, lá dos Estados Unidos. E também temos mais gente aqui, deixa eu ver, no YouTube, não. Agora, são esses que estão aí, pelo menos, se manifestando. Professor,
0: para encerrar, então, a luta muito que eles queriam era o título definitivo das propriedades deles, né? Porque eles tinham um título de posse, né? E aí eles queriam o título definitivo da propriedade, que era importante, né? Aí nós estamos seguros, tranquilos, aí podemos investir e construir a nossa propriedade com certeza. E na próxima, Padilha, daí, eu acho que é importante, né, nós mostrarmos essa carta, né, que esse italiano escreveu em 1912, né, da situação das lembranças que ele tinha lá da Itália, né, ele deixou.
1: É isso aí, professor, até semana que vem. Quinta-feira da semana que vem, pertinho da eleição.
0: Tá bom.
1: 11:59, um abraço para você e até amanhã, 7 da manhã.
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7: Cultura, 12 horas, 32.

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0: Cultura, uma hora, 8 minutos.
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6: Cultura, 2 horas, 30 minutos.

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Rádio Cultura, 3 horas, 17 minutos.

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0: 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Rádio Cultura, 3 horas, 54 minutos.
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0: Cultura, 4 horas, 54 minutos.
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5: Boa tarde para todos da Rádio Cultura.
6: Sexta e sábado, com dias relativamente aproveitáveis, com presença de sol e muito calor, temperatura alta, próximo acima dos 30 graus. Os ventos sopram com intensidade fraca moderada de norte a nordeste. No domingo, tem previsão de aumento das nuvens e possibilidade de chuva em momentos do dia, principalmente à tarde e à noite. Na segunda, terça, quarta, uma baixa pressão dá origem a uma frente fria. Tem previsão de novos episódios de chuva. Essas chuvas, elas vão e voltam e intercalam com breves melhorias. Pontualmente, alguma pancada mais forte, algum temporal, não dá para descartar. Peter Scheuer, meteorologista, com a previsão do tempo.
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0: Cultura, 5 horas e 26 minutos.
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1: Louvai ao Senhor porque Ele é bom, e eterna é a sua misericórdia. Salmo 135. O anjo do Senhor anunciou a Maria e ela concebeu do Espírito Santo. Ave Maria, cheia de graça, o Senhor é convosco. Bendita sois vós entre as mulheres e bendito é o fruto de vosso ventre, Jesus. Santa Maria, Mãe de Deus, rogai por nós, pecadores, agora e na hora de nossa morte. Amém. Eis aqui a serva do Senhor, faça-se em mim segundo a vossa palavra. Ave Maria, cheia de graça, o Senhor é convosco. Bendita sois vós entre as mulheres e bendito é o fruto de vosso ventre, Jesus. Santa Maria, Mãe de Deus, rogai por nós, pecadores, agora e na hora de nossa morte. Amém. E o Verbo Divino se fez carne e habitou entre nós. Ave Maria, cheia de graça, o Senhor é convosco. Bendita sois vós entre as mulheres e bendito é o fruto de vosso ventre, Jesus. Santa Maria, Mãe de Deus, rogai por nós pecadores, agora e na hora de nossa morte. Amém. Glória ao Pai, ao Filho, ao Espírito Santo, como era no princípio, agora e sempre. Amém. Oremos. Infundi, Senhor, a vossa graça em nossas almas, para que nós, que pela anunciação do anjo, chegamos ao conhecimento da encarnação do vosso Filho, pela sua paixão e morte na cruz, sejamos conduzidos à glória da ressurreição, pelo mesmo Cristo, Senhor nosso. Amém. Rogai por nós, Santa Mãe de Deus, para que sejamos dignos das promessas de Cristo. Obrigado, prezados Rádio 20, e até amanhã neste mesmo horário. Louvado seja nosso Senhor Jesus Cristo, para sempre seja louvado. Em nome do Pai, do Filho, do Espírito Santo. Amém.
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3: Rádio Cultura, 6 horas e 5 minutos.

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2: Muito bem, para você sintonizado na Rádio Cultura FM, boa noite. Estamos chegando com mais uma edição do programa Cultura e Esportes. A apresentação é de Rodolfo De Vila, trabalhos técnicos Iago Teles, direção geral Gelson Padilha. 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Muito bem. Mais uma vez, boa noite para você sintonizado na Rádio Cultura. Estamos chegando com mais um Cultura e Esportes nesta quinta-feira, 24 de setembro de 2026. Nas ondas do rádio, você nos acompanha através do 87.5 FM de Orleans. 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Muito bem, primeira parte aqui do Cultura Esportes, dedicada ao esporte amador. As informações locais e regionais, né? E depois a gente traz aí assuntos do esporte profissional, tá? Antes disso, deixa eu mandar um abraço aqui pra minha amiga Lu Pedroso, esposa, né? Do também meu amigo Ronivaldo Pedroso, a Lu que hoje completa mais um aniversário, está de aniversário, a minha amiga Lu Pedroso, comemorando aí mais um aniversário neste 24 de setembro, viu? Um abraço pra Lu, parabéns, felicidades, muita saúde, que essa data ainda se repita por muitos e muitos anos, viu, Lu? A Lu que é nossa ouvinte assídua aqui do programa Cultura Esportes e hoje completa mais um aniversário. Tá bom, Lu? Um abraço pra minha Lu, pra minha amiga Lu Pedroso, que hoje está de aniversário. Minha amiga, parabéns e felicidades. 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

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Muito bem, esse é o Cultura Esportes para você. É, inscrições ainda abertas, viu? Campeonato entre torcidas de futsal adulto aqui de Orleans, tá? As inscrições seguem abertas e vão até o próximo dia 6 de outubro, quando também vai acontecer a última reunião aí no Ginásio Municipal de Orleans, às 19 horas, tá bom, gente? Então vem aí, tá? Já temos aí 7 equipes confirmadas, tá? A tendência é que a competição se realize mais uma vez esse ano aqui em Orleans, tá? O campeonato entre torcidas de futsal, né? O Futebol Society, já temos por enquanto 7 times confirmados, tá? Dá tempo ainda de você montar a sua equipe, né? É um campeonato que reúne aí torcedores e simpatizantes, né? Das equipes de futebol aqui do Brasil, viu? Expectativa aí de mais equipes, né? Até o dia 6 tem um tempo ainda. Expectativa que esse número aumente, né? Por enquanto são 7. A tendência é, de repente, 8, 9 equipes participem aí da competição, tá bom? As inscrições seguem abertas. Outras informações, 3886-0175. Ou diretamente ali no Ginásio Municipal de Orleans, em horário comercial. Muito bem, tem uma vaga ainda também lá pro Campeonato Regional Aberto de Futsal em Pedras Grandes, viu? Campeonato que vai começar no mês de novembro. São 6 equipes ao todo, tá? Já temos 5 times confirmados, então resta uma vaga. A hora que fechar 6, tá? As inscrições serão encerradas e 6 equipes vão disputar aí esse Campeonato Regional Aberto de Futsal Adulto lá de Pedras Grandes, tá? Haverá premiação em dinheiro para o campeão e para o vice-campeão, tá? É torneio curto, né? São 6 equipes apenas, tá? Tem uma vaga ainda, tá? Fala com o Bruno aí pra você fazer a sua inscrição através do WhatsApp 48 99917-6407. Fala com o Bruno no 99917-6407, viu? Vem aí, Campeonato Regional Aberto de Futsal Adulto lá em Pedras Grandes. Seguimos aqui com o Cultura Esportes. 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
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Muito bem, seguimos aqui no Cultura Esportes, sempre agradecendo a sua audiência, a sua sintonia conosco aqui nas ondas da 87.5 FM de Orleans. 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Muito bem, no próximo sábado, ali em São Ludigero, no ginásio da FAI, a partir das 18h30, mais uma rodada, né? A quinta rodada aí do Campeonato Regional de Futsal Masculino Adulto, né? A Taça Serra Geral. É, essa rodada acontecendo em São Ludigero, no ginásio da FAI, no próximo sábado, início 18h30, viu? A rodada apresenta os jogos entre Manchester City e Nacional, ADEC e Atlético Mineiro e o Porto enfrentando o MUF Futsal, viu? Reta final da primeira fase, essa é a quinta e penúltima rodada aí da competição, né? A Taça Serra Geral é o regional de futsal adulto que está acontecendo aí na nossa região, né? Tem time de Orleans também envolvido, mas nessa rodada não vai jogar, né? O time do DD Futsal aqui de Orleans, nessa rodada folga, na semana que vem, retornará aí às quadras na Taça Serra Geral. 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Seguimos aqui no âmbito do esporte amador, vamos para Lauro Miller, é no próximo domingo, né? A última rodada aí do Campeonato Municipal de Futebol Suíço, categoria adulto livre, tá? Próximo domingo, 5 jogos a partir das 8h30 da manhã, lá no Estádio Municipal de Lauro Miller, né? Os duelos entre Ressaca e Resenha, Carbon Black e Portelinha, Quinta Show e Viracopos, isso na parte da manhã, tá? Depois à tarde, a partir das 14 horas, também no Adulto Livre, o duelo entre Guatá e Cairu, além de Barreiro e Itanema, tá? Nessa próxima rodada, nós só teremos jogos aí
no adulto livre, tá? Lá em Lauro Miller. Portanto, próximo domingo, rodada lá do Municipal de Futebol Suíço Adulto em Lauro Miller, no Estádio Municipal José dos Reis Roque. Seguimos aqui com Cultura e

0: 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Muito bem, para fechar aqui a primeira parte do Cultura Esportes, ontem dois jogos deram seguimento ao Campeonato Municipal de Futebol Suíço em São Ludigero, viu? O Galvani perdeu pro Várzea por 1-0 e o Mar Grosso derrotou o Dragões da Barra por 2-1, tá? Esses jogos aqui foram da chave A. Chave A que tá todo mundo aí com 3 pontos, né? Galvani, Mar Grosso, Dragões da Barra e Várzea. Chave A, todo mundo com 3 pontos ganhos. Muito bem, hoje à noite, viu, daqui a pouquinho lá no Gaviões, mais dois jogos, né? A partir das 19h30, tá? A equipe da Divina Providência joga contra o Kraken e o Terça Light enfrenta a Cantareira, tá? Esses jogos aqui, lá na sede do Gaviões, né? É, são jogos aqui pelo Grupo B, né? Grupo B do Municipal de Futebol Suíço Adulto, lá da cidade de São Ludigero. Muito bem, já vamos nos encaminhando aqui para a reta final do Cultura Esportes desta quinta-feira. Vamos falar agora aí um pouquinho dos assuntos do futebol profissional, né? Começo hoje com o Criciúma Esporte Clube, agora de forma oficial, né? Humberto Louser é o novo técnico do Criciúma Esporte Clube, né? Ele que vem para substituir o Eduardo Batista, né? Que acertou a sua ida para o Internacional de Porto Alegre, viu? Então, Humberto Louser, o novo técnico do Criciúma, até o final aí da Série B, né? Então, vai comandar o Criciúma por 9 jogos a princípio, tá? Para fechar a Série B do futebol nacional em 2026, né? O Humberto Louser tem 46 anos de idade, né? Estava no Guarani de Campinas e aqui no nosso estado, né? Ele já comandou a Chapecoense em 2 oportunidades, viu? Já conhece aqui o nosso futebol, né? Já comandou a Chape por 2 vezes, tá? Então, ele já vai estrear no próximo domingo, né? Diante do Avaí. Às 11 horas da manhã, né? O Criciúma recebe o Avaí domingo às 11 horas, né? No jogo do almoço. Clássico catarinense válido aí pela Série B nacional, tá bom? Então, Humberto Louser, 46 anos, é o novo técnico do Criciúma Esporte Clube. Muito bem, amanhã, sexta-feira, né? Às 7 horas da manhã, horário de Brasília, a seleção brasileira de futebol vai enfrentar a Austrália. Jogo amistoso, né? Primeiro jogo aí do Brasil pós-Copa do Mundo, né? Amanhã, então, Brasil e Austrália, esse jogo lá na Austrália. Pra nós aqui, tá? Às 7 horas da manhã. Amanhã, 7 horas, né? Horário de Brasília. Brasil e Austrália, né? O Ancelotti convocou aí a seleção, né? Muitas novidades, muitas caras novas. Uma seleção bem jovem, tá? Então, amanhã se inicia um novo ciclo, né? Visando já 2030. Visando a próxima Copa, né? O Brasil que não foi bem, né? No Mundial desse ano. Caiu logo na segunda fase pra Noruega, né? Então, vem aí um novo ciclo no comando aí do italiano Carlo Ancelotti, viu? Então, amanhã, a partir das 7 horas da manhã, pra nós aqui do Brasil, né? Horário de Brasília. Brasil e Austrália, jogo amistoso aí da nossa seleção. Muito bem, a gente vai ficando por aqui, então, colocando um ponto final nessa edição do Cultura Esportes, viu? Ficamos por aqui nessa quinta-feira. A Apresentação foi de Rodolfo De Vila, trabalhos técnicos Iago Teles, direção geral é de Gelson Padilha, sempre em nome aí da Bajo Esportes e Lazer, né? 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Eu vou ficando por aqui, colocando um ponto final nessa edição do Cultura e Esportes. Valeu, gente da bola, mais uma vez, boa noite, grande abraço e até amanhã. A gente retorna a partir das 18h10. Valeu, gente, um abraço.
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3: Rádio Cultura, 6 horas, 43 minutos.
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3: Rádio Cultura, 6 horas e 44 minutos.

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0: são devidas para as autoridades, como foram capturadas, estão a serviço do crime organizado. Portanto, a dificuldade de elucidação, ela exige que nós tenhamos coordenação entre os vários órgãos de inteligência, porque senão a gente não consegue.
1: Ao longo de 5 anos, a organização criminosa teria movimentado 11 bilhões e 600 milhões de reais entre lavagem de dinheiro e ocultação de patrimônio. Cláudio Ferrer, da Receita Federal, destacou que as investigações continuam.
2: Enquanto a gente não conseguir debelar dentro do mercado de combustíveis essas estruturas, a investigação não vai parar. O desafio do Estado brasileiro é conseguir sanear esse mercado financeiro para que o crime organizado não consiga crescer e aí nós consigamos efetivamente asfixiar essa economia do crime.
1: A primeira fase da Operação Carbono Oculto foi deflagrada em agosto de 2025 pela Receita Federal, pelo Ministério Público de São Paulo e pela Polícia Federal, com foco em adulteração de combustíveis. A segunda fase aconteceu em maio deste ano, já com foco na movimentação financeira das fintechs. Reportagem Luana Karen.
3: Mais de 1.300 páginas e perfis usados para divulgar plataformas de apostas irregulares foram retirados do Facebook e do Instagram.
4: A medida foi determinada pelo Ministério da Justiça e Segurança Pública depois que o Laboratório de Operações Cibernéticas apontou páginas nessas redes sociais usadas para divulgar propagandas, vídeos e links de plataformas de apostas.
3: O objetivo é impedir que as redes sociais sejam usadas para atrair novos usuários para sites de apostas que funcionam de forma irregular.
4: As investigações continuam para identificar os responsáveis pelos perfis e encontrar outros canais usados para divulgação de plataformas irregulares.
3: Esta semana é marcada pela luta contra o tráfico de mulheres e crianças, que foi comemorado ontem.
4: Esses dois grupos respondem atualmente pela maior parte das pessoas que são vítimas desse tipo de crime no Brasil.
3: Camboja e países da Europa estão entre os principais destinos e a exploração sexual está entre as maiores finalidades do tráfico.
4: Apesar disso, homens também podem ser aliciados e enviados ao exterior para trabalhos forçados, especialmente em centros de

0: produção de golpes cibernéticos.
1: Nós conversamos com o diretor de migrações do Ministério da Justiça e Segurança Pública, Vitor Semple, sobre os protocolos adotados pelas autoridades brasileiras e o Plano Nacional para coibir o tráfico de pessoas. Acompanhe.
0: Diretor, bem-vindo à Voz do Brasil.
2: Obrigado.
0: Prazer ter o senhor conosco aqui. Importante a gente começar, então, essa entrevista explicando para o nosso ouvinte o que, que é tráfico de pessoas, o que, que configura esse crime.
2: Olha, boa tarde. Obrigado, Mariana, Luciano, aí pela oportunidade, né? O tráfico de pessoas, ele está tipificado lá no nosso Código Penal, né? No artigo 149-A. Ele é identificado como caracterizado no ato de recrutar, aliciar, transportar, transferir ou até manter sob cárcere uma pessoa, né, para fins de violência, para fins de exploração, para fins de redução à condição análoga à de escravo, para fins de exploração sexual e sempre mediante alguma fraude, né, algum abuso, alguma coação, justamente para reduzir essa pessoa, né, à finalidade da exploração.
1: Quais são os sinais que as pessoas devem estar atentas para identificar um possível aliciamento para o tráfico?
2: Olha, o tráfico, ele pode parecer, né, uma coisa de novela, né, como a gente brinca, mas ele está muito próximo da nossa realidade, né? Então é sempre bom a gente desconfiar daquela oferta de emprego, né, no exterior, sem maiores detalhes, aquela questão do dinheiro fácil, né? Não existe dinheiro fácil, a gente sabe disso, né?
1: O governo federal tem um Plano Nacional de Enfrentamento ao Tráfico de Pessoas, né? Que tipo de ações estão previstas nesse plano?
2: A gente sabe, né, que o tráfico de pessoas, como um crime bastante complexo, ele exige uma resposta que não seja de um órgão só, né? Ele exige uma resposta bastante coordenada, né? Então, nós contamos no Plano Nacional com 5 eixos de atuação, né? Desde da prevenção, né? Ou seja, a gente tentar reprimir essas ofertas, né? Desde que a pessoa recebe a oferta, ela já vai saber que ali não é uma oferta interessante, né? Que ela desconfie daquela oferta, né? Então a prevenção ao crime, desde a responsabilização dos perpetradores desse crime, né? Então o Estado brasileiro atuando em conjunto para prevenir o crime, responsabilizar o criminoso se eventualmente o crime ocorrer, mas também prestar uma assistência digna à vítima, né? A vítima de tráfico de pessoas, muitas vezes, ela não é reconhecida como vítima, né? Então ela tem que ter também a informação adequada, a informação segura, para que ela, uma vez submetida a esse tipo de exploração, ela se reconheça como vítima e o Estado também dê conta de atender essa pessoa e reintegrá-la na sociedade.
0: Pois aí, existe inclusive um protocolo, né, para atender as vítimas brasileiras que possam estar nessa situação no exterior? O que prevê esse protocolo?
2: Então, o protocolo, ele é um verdadeiro manual, né? É um passo a passo para todas as autoridades envolvidas nessa cadeia, né, de combate ao tráfico de pessoas, para uma vez identificando uma vítima brasileira de tráfico no exterior, a gente saber exatamente o que cada agente público tem que fazer, né? Então, isso vai desde a identificação da vítima, o resgate eventualmente que é feito no exterior, naquele local, né? A assistência consular, né? O que isso quer dizer? As embaixadas do Brasil no exterior, os consulados do Brasil no exterior, eles prestam um serviço para essa pessoa brasileira identificada como vítima. Então, portanto, o resgate, a vinda dela para o Brasil e até mesmo a, como eu falei, a reintegração dessa pessoa na sociedade. Ou seja, se ela vai precisar de um atendimento de saúde, se ela vai precisar de um atendimento de assistência social, eventualmente essa pessoa ficou um tempo considerável fora do Brasil e ela precisa ser reintegrada em programas sociais, por exemplo, né, o Cade Único, o BPC, o Bolsa Família. Então, esse protocolo, ele pega toda essa cadeia, desde a identificação da vítima até a plena reinserção dessa pessoa na sociedade brasileira.
1: Quais são os destinos mais comuns de pessoas traficadas do Brasil e para quais finalidades?
2: A gente tem avançado muito na produção e de dados e na identificação desses casos. Então, em 2025, a gente identificou o Camboja como principal destino de vítimas brasileiras de tráfico.

0: pessoas. E também uma diferença em relação a 2024 que a gente observou para o ano passado foi que a exploração sexual passou a ser a principal finalidade dos casos identificados. A gente toma muito cuidado, né, quando vai lidar com esses dados, porque, como eu falei, é um crime de difícil identificação, que envolve uma série de instituições, seja federais, seja estaduais, seja internacionais. Então a gente tem que ter muito cuidado com esses dados, porque eventualmente uma tendência pode até mesmo significar que a gente não está observando o fenômeno como um todo, né? Então dizer que a exploração sexual e que as mulheres se tornaram as principais vítimas em 2025 não quer dizer que a gente não tenha homens que sempre representaram a maioria das vítimas desse crime, não estejam também sendo submetidas a condições análogas à de escravidão. Então a gente sempre tem que entender o fenômeno como um todo, né? E nesse aspecto o Camboja foi o principal destino, seguido por Israel e Itália. Os países da Europa, principalmente, Itália, Bélgica, Suíça, são muito identificados. Se a gente tivesse que apontar o perfil de uma vítima brasileira, seria uma mulher brasileira que é explorada, levada até esses países para fins de exploração sexual. E também nós temos crianças, né? A gente chega nos casos identificados em 2025 e 15 a 20% de crianças e adolescentes. Então, também um sinal de alerta aí muito grande para brasileiros sendo aliciados principalmente por redes sociais, né? Aplicativos de mensagens, né? WhatsApp, Discord,
1: Telegram. Geralmente, tradução ilegal
0: para crianças? Na verdade, para todas as finalidades a gente observou, tá? Desde o trabalho infantil até mesmo a exploração sexual de crianças e adolescentes. Então, as crianças representando, né, como quase um quarto das vítimas identificadas no ano passado, para todas as finalidades. Não existe apenas uma finalidade de adoção ilegal, não.
2: Muito bem, nós conversamos com o Vitor Sempel, diretor de Migrações do Ministério da Justiça e Segurança Pública. Muito obrigado por sua entrevista aqui à Voz do Brasil.
0: Muito obrigado.
3: E atenção para os canais de denúncias e orientações sobre tráfico de pessoas.
2: O Disque 100 do Ministério dos Direitos Humanos e da Cidadania para qualquer pessoa, especialmente crianças, e o Ligue 180 voltado para casos envolvendo mulheres.
3: Caso você suspeite ou tenha conhecimento de grupos que atuam dentro do Brasil ou episódios envolvendo tráfico de estrangeiros para o nosso país, deve procurar os canais da Polícia Federal.
2: Ou, em qualquer caso, ligar para a Polícia Civil do seu estado pelo 190.
3: Acordo de livre comércio entre o Mercosul e a Associação Europeia de Livre Comércio, a EFTA, formada por Suíça, Noruega, Islândia e Liechtenstein, começa a entrar em vigor no Brasil a partir de 1º de outubro.
2: O decreto que oficializa o acordo foi publicado no Diário Oficial da União. Para o Brasil e a Islândia, as novas regras começam a valer em 1º de outubro. Já para Brasil e Noruega, a aplicação começa em 1º de novembro.
3: O acordo prevê novas condições de acesso para produtos sul-americanos nos países membros, com eliminação e redução de tarifas e regimes específicos de exportação.
2: Para apoiar empresas e setores produtivos com o novo acordo, o Ministério do Desenvolvimento, Indústria, Comércio e Serviços construiu um painel de dados interativo.
3: A ferramenta reúne informações sobre o comércio do Brasil com os quatro países da EFTA, para facilitar o acesso a novas oportunidades de exportação e as vantagens tarifárias oferecidas para os seus produtos.
2: A plataforma está disponível em gov.br/mdic na aba Comexvis.
3: A Companhia Nacional de Abastecimento divulgou nesta quinta-feira o terceiro levantamento da safra de café de 2026.
2: O estudo mostra um cenário de crescimento da produção, influenciado pela entrada de novas áreas em produção, pelo uso de tecnologias e por condições climáticas mais favoráveis.
4: A estimativa é de colher 67 milhões e 600 mil sacas de café na safra 2026, que já tem 99% da área colhida. Os dados são do terceiro levantamento da Conab, a Companhia Nacional de Abastecimento, divulgados nesta quinta-feira. O estudo também aponta que a área em produção é estimada em 1 milhão 950 mil hectares. Segundo o gerente de acompanhamento de safras da Conab, Fabiano Vasconcelos, o resultado é

0: é influenciado pela entrada de novas áreas em produção, pelo maior uso de tecnologias e insumos e pelas condições climáticas mais favoráveis.
1: Isso aí é fruto de tecnologia, fruto de incremento, fruto de investimento dos produtores.

0: sacas de café de 60 quilos, segundo a Conab. No acumulado de janeiro a agosto, foram exportadas 24 milhões e 600 mil sacas de 60 quilos. Reportagem Luciana Colares de Holanda.
1: Feita por jovens quilombolas de Pernambuco, pode mudar a realidade das casas de farinha no Nordeste.
2: O descarte de um resíduo tóxico chamado manipoeira ganhou uma solução sustentável e criativa.
1: Usando cascas de uma fruta comum na região, a pinha, também conhecida como fruta do conde, estudantes criaram um filtro capaz de manter o solo livre de contaminação do resíduo.
2: A inovação foi destaque em diversas premiações, incluindo a última edição do Prêmio Jovem Cientista.
1: Os detalhes você acompanha agora no quadro Ciência na Prática.
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4: O que parecia ser apenas água descartada na produção de farinha de mandioca, na verdade, escondia um líquido altamente poluente. Foi observando a própria comunidade que uma jovem cientista resolveu agir para transformar um problema em solução.
5: Meu nome é Beatriz Vitória da Silva. Eu venci o Prêmio Jovem Cientista, venci também, em primeiro lugar, o Prêmio Mercosul da Ciência e da Tecnologia. E atualmente eu estou fazendo faculdade em Economia pela UFCG aqui em Campinas. A gente viu que nas casas de farinha tinha um problema invisível, que é o descarte inadequado da manipoeira. O processo de prensagem, depois que eles fazem a farinha, é descartado um líquido chamado manipoeira. Então chega a ser 25 vezes mais poluente que um esgoto doméstico.
4: Para descontaminar o solo e melhorar a saúde da comunidade, Beatriz e sua equipe foram investigar o que a própria natureza local oferecia. A resposta estava nas cascas descartadas de uma fruta muito consumida no quilombo, a pinha, também conhecida como fruta do conde.
5: Observando a realidade, você encontra as cascas jogadas no chão. A gente pegou as cascas da pinha, levamos para o laboratório, a gente viu que a farinha das cascas de pinha, ela tem propriedade porosas. Então a gente fez o filtro a partir das cascas de pinha, fazendo a farinha e o carvão ativado, e logo em seguida a gente fez alguns testes que apresentou resultados bastante positivos.
4: O projeto, batizado de Filtropinha, rendeu prêmios nacionais e internacionais e já está mudando de forma permanente a estrutura do quilombo.
5: A gente viu que o filtro, ele realmente tem uma eficácia. Graças à premiação, a gente conseguiu dar continuidade ao Filtropinha, a gente conseguiu, de uma certa forma, resolver o problema da manipoeira, e a gente não está só ajudando a comunidade, a gente está ajudando a nossa futura geração.
4: Acompanhe a pesquisa na página do Prêmio Jovem Cientista. E esse foi o Ciência na Prática, com produção de Warby Calil e edição de Edinaldo Júnior. E nosso encontro com o Saber Científico volta na próxima semana. Até lá.
2: Já pensou em assistir momentos históricos da televisão e do cinema brasileiro no celular ou no computador?
1: A Cinemateca Brasileira disponibiliza repositório digital de arquivos para consulta pública.
2: O trabalho integra a Rede Nacional de Acervos Audiovisuais, coordenada pelo Ministério da Cultura.
1: Instituições públicas e privadas podem aderir ao programa para manter viva a memória cultural do país.
6: Senhoras e senhores telespectadores da televisão Tupi, hoje estamos as primeiras palavras do presidente senhor Jânio Quadros.
7: Registros como esses, que narram eventos marcantes da história do Brasil e do mundo, estão disponíveis no site da Cinemateca Brasileira, graças ao trabalho de pesquisadores que estão catalogando e digitalizando mais de 180 mil rolos de telereportagens e cinejornais da TV Tupi, a primeira emissora de televisão do país. Coordenado pelo historiador e professor da Universidade de São Paulo, Eduardo Moretim, o projeto tem o objetivo de manter vivas as mais de 200 horas de material televisivo.
8: É um projeto que procura colocar de novo em circulação parte desses 180 mil telereportagens da TV Tupi. A preservação, ela precisa estar vinculada à difusão pública.
7: O acervo audiovisual da Cinemateca Brasileira inclui cerca de 250 mil rolos de filmes e mais de 1 milhão de documentos. A instituição hoje faz parte da Rede Nacional de Arquivos Audiovisuais, uma iniciativa coordenada pela Secretaria do Audiovisual do Ministério da Cultura. A rede reúne órgãos públicos e privados para cuidar da memória cultural do país. Daniela Leda, coordenadora de gestão

0: Gestão e Contratos da Cinemateca Brasileira explica que a rede busca fortalecer iniciativas de salvaguarda dos acervos.
1: A Rede Nacional de Arquivos Audiovisuais, ela foi criada para realmente fortalecer esse conjunto de políticas públicas de preservação audiovisual.
0: O processo de adesão começa com o envio de documentação pela plataforma gov.br. Em seguida, é realizada uma análise técnica do acervo, como detalha a coordenadora de gestão e contratos da Cinemateca Brasileira, Daniela Leda.
1: Ao aderir à rede, a instituição se compromete a manter os dados atualizados de acervo, a colaborar com o Inventário Nacional de Bens Culturais Audiovisuais e também a adotar e disseminar boas práticas de preservação, descrição e acesso daquele acervo.
0: Segundo o historiador e professor da Universidade de São Paulo, Eduardo Moretin, esses acervos contribuem para construir a memória e também para consolidar a pesquisa histórica e audiovisual.
2: Sem essas imagens, nós não temos essa memória e os pesquisadores não podem, a partir da existência dessas imagens, reconstruir o sentido desse passado.
0: O Banco de Conteúdos Culturais disponibiliza, além de cinejornais e telereportagens, filmes históricos na íntegra, como a obra É Com Esse Que Eu Vou, de 1948.
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0: Aquelas instituições que aderirem à rede passam a ter divulgação institucional e do acervo no portal Filme Cultura. E qualquer cidadão pode revisitar o passado por imagens na página da Cinemateca Brasileira no endereço cinemateca.org.br. Reportagem Gabriela Noronha.
4: Já estão abertas as inscrições para o programa de capacitação em construção industrializada.
5: Realizado pelo Ministério do Desenvolvimento, Indústria, Comércio e Serviços, o curso prepara profissionais para planejar e implementar soluções inovadoras e sustentáveis em obras de infraestrutura.
4: A capacitação gratuita é voltada a gestores públicos e privados, profissionais da construção civil e estudantes.
5: A inscrição pode ser feita por meio da plataforma da Escola Nacional de Administração Pública, no endereço escolavirtual.gov.br.
4: E essas foram as notícias do governo federal.
5: E agora com as notícias do Poder Judiciário e do Congresso Nacional. Boa noite.
4: Boa noite para você, até amanhã.
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8: Relator determina que Polícia Federal investigue possíveis irregularidades na atuação da CVM no caso Master.
9: STJ define que banco pode encerrar conta corrente de forma unilateral.
8: TSE mantém indeferida candidatura de Arruda ao governo do Distrito Federal.
9: Boa noite, eu sou Arthur Filho.
8: E eu sou Walter Lima.
9: O ministro do Supremo Tribunal Federal Flávio Dino determinou que a Polícia Federal abra investigação sobre possíveis crimes e interferências indevidas na atuação da Comissão de Valores Mobiliários, a CVM, no caso do Banco Master.
8: A decisão considera um relatório que apontou fragilidades estruturais na autarquia e falhas na apuração de denúncia sobre possíveis irregularidades relacionadas ao banco. No relatório, resultado de uma auditoria, o grupo de trabalho da CVM identificou falhas de divulgação de informações em 73% dos 314 processos relacionados ao grupo econômico, deficiência de compliance em 32%.
9: Bancos podem encerrar conta corrente de forma unilateral.
8: E para o STJ, isso não significa violação ao Código de Defesa do Consumidor. Fátima Uchoa.
10: O entendimento do STJ foi firmado em recurso repetitivo e por isso deve ser seguido pelo judiciário de todo o país. Segundo o relator ministro Humberto Martins, a discussão surgiu porque o Código de Defesa do Consumidor considera abusiva a recusa do fornecedor em prestar serviços ou vender produtos a quem esteja disposto a pagar. Mas ele observou que a própria norma prevê exceção para intermediações reguladas por leis especiais, o que abrange a legislação das instituições financeiras e as normas do Conselho Monetário Nacional. Para o ministro, a regra legal

0: se refere à recusa em contratar antes do começo da relação de consumo, diferente de uma conta já contratada.
1: Justiça do Trabalho de Minas Gerais considera discriminatória dispensa de jovem aprendiz grávida com TDAH.
2: Ela foi demitida por suposto desempenho insuficiente. Samantha Flor.
3: A justiça concluiu que não houve uma avaliação objetiva que comprovasse desempenho insuficiente. A aprendiz tinha média 8,43 nas atividades teóricas e não recebeu o acompanhamento adequado no desempenho das funções. A dispensa foi anulada e as empresas foram condenadas a pagar cerca de R$10.700 por danos morais. Como ela estava grávida, também terá direito à indenização referente à estabilidade gestacional.
1: Por 5-2, o Tribunal Superior Eleitoral TSE confirmou hoje, quinta-feira, decisão do Tribunal Regional Eleitoral do Distrito Federal, o TREDF, que indeferiu o registro de candidatura de José Roberto Arruda, do PSD, na disputa ao cargo de governador do Distrito Federal nas eleições gerais deste ano.
2: A maioria dos ministros acompanhou o voto do relator, ministro Dias Toffoli, determinando a imediata comunicação da decisão ao Tribunal Regional Eleitoral para cessar a condição subjúdice de José Roberto Arruda na disputa pelo governo do Distrito Federal.
1: Com a decisão, a candidatura de Arruda também não pode mais receber os fundos eleitoral e partidário, e ele deve cessar a campanha, inclusive as inserções no rádio e na TV e a participação em debates.
2: José Roberto Arruda permanece inelegível devido à sucessiva condenações em segunda instância por ato doloso de improbidade administrativa.
1: Ministério Público Federal consegue na justiça a construção de escola indígena em Amarante do Maranhão.
2: A nova escola substitui a antiga unidade que funcionava em condições precárias e não tinha estrutura adequada para atender aos estudantes indígenas. Vanessa Pereira.
4: A nova escola atende os estudantes indígenas da aldeia Guaru na terra indígena Arariboia, em Amarante do Maranhão. A obra foi realizada após a ação do MPF, ajuizada em 2023, que apontou as condições precárias da antiga unidade, onde faltavam estrutura e até carteiras para os estudantes. Em vez de reformar o prédio, o governo do Maranhão construiu uma nova escola, concluída em 2025 e já em funcionamento. Na sentença, a justiça reconheceu o cumprimento da obrigação e determinou que a manutenção do prédio ficará a cargo do Estado.
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1: A você uma boa noite.
2: E até amanhã.
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0: sou Humberto Pinheiro e estes são os destaques de hoje do Jornal do Senado, que começa agora. Senado analisa proposta que atualiza serviço Disque Idoso. Projeto dá prioridade a iniciativas voltadas ao esporte feminino. Lei garante continuidade de recursos para projetos de combate ao câncer. Boa noite. O projeto que busca atualizar o programa Disque Idoso, criado em 2007, pode ser analisado pelos senadores. O objetivo é ampliar a prevenção a maus tratos, o acesso à informação e aos direitos. Mais detalhes com o repórter César Mendes.
1: De autoria do senador Paulo Paim, do PT do Rio Grande do Sul, o texto muda o nome do programa Disque Idoso para Disque Pessoa Idosa e amplia as suas funções, já que além de receber denúncias de maus tratos e violência, passará a oferecer também informações sobre direitos, acesso a benefícios, programas governamentais e serviços públicos. Paim explicou que o atendimento será feito dentro do atual Disque 100, serviço gratuito focado no atendimento a grupos vulneráveis, sem a necessidade de criar uma nova central telefônica. Segundo ele, a proteção da pessoa idosa vai além do combate à violência.
2: Amplia os serviços oferecidos, colocando a pessoa, seus direitos e sua dignidade no

0: centro da política pública.
1: A proposta busca ainda fortalecer a articulação entre os órgãos de assistência social, saúde, segurança pública, Ministério Público, Defensoria Pública e Conselhos de Direitos.
2: O Senado pode votar uma proposta que permite o uso da renúncia fiscal de empresas e pessoas físicas no incentivo ao esporte para priorizar projetos voltados ao esporte feminino e destina, no mínimo, 10% dos valores a essas iniciativas. Repórter Lana Dias.
3: Em audiência pública na Comissão de Esporte, a senadora Tereza Leitão, do PT de Pernambuco, relatou a desigualdade no setor, algo que a proposta busca combater.
4: Não é porque a gente compete mulheres com mulheres, mas é porque você, comparando o que o futebol oferece aos homens com o que o futebol oferece às mulheres, com o que o futebol oferece, o voleibol oferece aos homens, com o que o voleibol oferece às mulheres, em termos de condições de prática esportiva.
3: A proposta prevê limite máximo de valores por proponente, critérios de distribuição regional, equilíbrio entre modalidades esportivas e critérios de alternância ou limitação de acesso a tratamento prioritário para evitar concentração excessiva.
2: Uma nova lei aprovada pelo Senado e sancionada pelo Executivo garante até 2031 a continuidade do incentivo fiscal para empresas que destinam recursos a projetos de combate ao câncer e de atenção à pessoa com deficiência. A reportagem é de Yasmin Rodrigues.
5: A proposta chegou ao Senado depois de passar pela Câmara dos Deputados e foi analisada em regime de urgência pelo plenário. A relatoria ficou com a senadora Mara Gabrilli, do PSD de São Paulo, que defendeu a manutenção do mecanismo como forma de dar previsibilidade às instituições que dependem desses recursos.
6: A prorrogação garantirá a possibilidade de que organizações da sociedade civil sem fins lucrativos, como por exemplo as APAES, o GRAAC, que é o Grupo de Apoio Adolescente à Criança com Câncer, por exemplo, e centros especializados em reabilitação e hospitais do SUS, tenham previsibilidade orçamentária para atendimentos e pesquisas.
5: O PRONON e o PRONAS PCD permitem que recursos privados sejam direcionados a projetos previamente aprovados pelo Ministério da Saúde. O primeiro é voltado à prevenção e ao tratamento do câncer. O segundo apoia ações de prevenção e reabilitação de pessoas com deficiência.
2: Também foi sancionada pela Presidência da República a lei aprovada pelo Senado que institui o programa Institucional de Bolsa de Iniciação à Docência, PIBID, como política de Estado. A norma estabelece objetivos, modalidades de bolsas e regras para o programa de formação inicial de professores da educação básica. A reportagem é de Pedro Pincer.
7: A nova regra estabelece que o PIBID será desenvolvido no Ministério da Educação e na CAPES, em parceria com instituições de ensino superior e redes públicas de educação básica. As ações de formação poderão ser voltadas as diferentes etapas e modalidades da educação básica. Isso inclui educação do campo, escolar indígena, escolar quilombola, especial, bilíngue de surdos e de jovens e adultos. A relatora, senadora Damaris Alves, do Republicanos do Distrito Federal, destacou a importância da iniciativa.
8: É certo que o fortalecimento da docência por meio do PIBID é um instrumento direto e hábil para assegurar a qualidade do ensino. O programa pode contribuir com a realização do princípio constitucional de valorização dos profissionais da educação. Deste modo, o PIBID atua diretamente na raiz dessa valorização.
7: Foi vetado o artigo que tratava das despesas do programa. O dispositivo previa que elas seriam custeadas por dotações orçamentárias destinadas anualmente ao MEC e à CAPES e proibia a redução dos valores das bolsas e o contingenciamento das despesas do programa.
2: 38% das mulheres com deficiência no país já sofreram algum tipo de violência doméstica. Foi o que revelou uma pesquisa inédita do Senado. As vítimas ainda enfrentam o despreparo dos agentes públicos na hora da denúncia. Repórter Patrícia Oliveira.
9: 83% das mulheres com deficiência vítimas de violência doméstica não denunciam o agressor, porque na maioria das vezes se trata de um marido ou parceiro de quem independem economicamente. Os dados apresentados em uma audiência pública na Comissão de Direitos Humanos também apontaram que apenas 31% dessas vítimas buscam uma delegacia especializada e ainda enfrentam barreiras físicas e dificuldades no atendimento, como destacou a vice-presidente do Instituto Maria da Penha, Regina Célia Barbosa.
10: Ou por ignorância, ou por negligência, ou por falta de sensibilidade à sua condição de deficiência.
9: De acordo com a pesquisa, mulheres com deficiência estão mais expostas à violência sexual e financeira. Para Priscila Celares, do Ministério dos Direitos Humanos e da Cidadania, os novos dados poderão embasar mais iniciativas governamentais.
11: E com isso conseguir desenvolver e articular políticas públicas que sejam mais específicas.
9: A pesquisa feita pelo Instituto Data Senado e o Observatório da Mulher contra a Violência é a primeira da série histórica iniciada em 2005 a destacar especificamente a realidade das mulheres com deficiência.
12: Eleições 2026.
2: Os brasileiros vão eleger no dia 4 de outubro 1.059 deputados que vão atuar nas assembleias legislativas e na Câmara Distrital do Distrito Federal. Mas você sabe quais os papéis desses deputados? Confira na reportagem de Rodrigo Rezende.
13: Os deputados estaduais e distritais são representantes da população nas assembleias legislativas de cada estado e na Câmara Legislativa, no caso do Distrito Federal. Uma vez eleitos, eles têm mandato de 4 anos. Todos esses deputados, 1.059 no total, colaboram na organização da administração estadual, como explica o consultor legislativo do Senado, Gilberto Guerzoni.
14: O Brasil é uma república federativa, então os estados têm autonomia e legislam sobre uma série de temas, além da sua própria organização, segurança pública, saúde, educação, meio ambiente, cultura, além de aprovar as leis estaduais e distritais, né? No caso do Distrito Federal, os deputados estaduais e distritais também são responsáveis pela fiscalização dos governos, né? Do governo do estado e do governo do Distrito Federal.
13: Para exercer essa fiscalização, os deputados podem solicitar informações a órgãos públicos, convocar autoridades para prestar esclarecimentos e criar comissões parlamentares de inquérito, as CPIs. Os deputados estaduais e distritais também votam o orçamento dos estados e do DF e propostas de leis de iniciativa dos governadores. No caso do Distrito Federal, há uma particularidade. Como o DF não possui municípios, os deputados distritais tratam tanto de temas de competência estadual, quanto de assuntos que em outras partes do país seriam discutidos por vereadores.
2: Com trabalhos técnicos de Eliseu Caires, o Jornal do Senado fica por aqui. Acompanhe agora as notícias da Câmara dos Deputados. Boa noite e até amanhã.

0: pode aumentar folga remunerada do trabalhador que doar sangue.
1: Projeto estende auxílio acompanhante a todos os tipos de aposentadoria.
0: Comissão estabelece parâmetros para acervos de livros em salas de aula.
1: Boa noite. Estudantes de 4 a 11 anos de idade poderão contar com acervo de livros nas salas de aula. A ideia é incentivar a formação de jovens leitores, como informa a repórter Mônica Tati.
2: Proposta aprovada pela Comissão de Educação da Câmara dos Deputados prevê que as salas de aula da pré-escola e dos anos iniciais do ensino fundamental tenham acervo de livros. O texto insere o dispositivo na Lei das Bibliotecas. O acervo seria formado por livros paradidáticos e de literatura infantil, destinados ao uso de alunos e professores. O deputado Tarcísio Mota, do PSOL do Rio de Janeiro, que leu o parecer do relator, o deputado Pedro Kizai, do PT de Santa Catarina, destaca que o projeto fortalece o Sistema Nacional de Bibliotecas Escolares e é essencial para formar novos leitores.
3: Nós temos, infelizmente, caído o número de leitores na sociedade brasileira. E nós sabemos que o livro é uma janela para o mundo, é a possibilidade de ampliar os nossos horizontes. E quando isso é feito desde o início, na pré-escola, isso é decisivo, não só para aquela criança poder adquirir mais hábitos de leitura, ampliar os seus horizontes, mas para que a própria educação funcione. Nós temos

0: As evidências científicas que demonstram que em famílias onde há crianças leitoras, essas crianças aprendem mais, aprendem melhor, têm, portanto, sucesso no fluxo escolar.
1: O projeto, que prevê a formação de acervos de livros nas salas de aula para crianças de 4 a 11 anos, aguarda a apreciação da Comissão de Constituição e Justiça. Se for aprovado, pode seguir direto para o Senado. Da Rádio Câmara de Brasília, Mônica Tati.
2: Saúde. Luiz Tibeto, Avante de Minas Gerais, apresentou projeto para viabilizar no SUS o uso experimental da polilaminina em pacientes com lesões recentes na medula ou paralisias causadas por traumas. Ele explica que o tratamento vai depender de indicação médica e autorização dos órgãos competentes.
3: Luiz Tibé aponta que a polilaminina é estudada pelo potencial de regenerar fibras nervosas lesionadas. A proposta do congressista dá prioridade a pacientes da rede pública com lesão medular aguda, que deverão ser acompanhados por equipe especializada durante a pesquisa.
2: Gustinho Ribeiro, do PP de Sergipe, apresentou o projeto que cria regras especiais para a renegociação de dívidas de pessoas acometidas por doenças crônicas incapacitantes. Para ter acesso ao benefício, é preciso comprovar o impacto dos custos do tratamento ou a perda da capacidade financeira causada pela doença.
3: Pelo texto de Gustinho Ribeiro, a conciliação prevê mais prazo para pagamento, redução de juros e parcelamento da dívida. Segundo ele, a medida busca proteger pacientes em situação de vulnerabilidade e evitar que o superendividamento comprometa o tratamento de saúde.
2: Marcos Soares, do PSDB do Rio de Janeiro, propõe a criação do Programa Nacional de Educação Cosmética e Cuidado com a Pele nas escolas. A iniciativa prevê ações dos Ministérios da Educação e da Saúde sobre higiene, proteção solar e cuidados com a pele.
3: Marcos Soares explica que o objetivo é promover campanhas de conscientização para combater a desinformação sobre rotinas de beleza. O parlamentar argumenta que a proposta pode ajudar a prevenir danos causados pelo uso inadequado de cosméticos.
2: Segurança Pública. A Comissão da Câmara aprovou o programa de atendimento a vulneráveis vítimas de estupro com o objetivo de humanizar o acolhimento e garantir a coleta de provas contra o agressor. Saiba mais sobre o assunto na reportagem de Maria Neves.
4: A Comissão de Segurança Pública da Câmara dos Deputados aprovou o projeto que institui um modelo nacional de atendimento humanizado e de coleta de provas para casos de estupro de vulnerável, chamado Ação Protetiva 360 graus. Pela proposta, estados e municípios que aderirem ao programa terão de criar núcleos de atendimento humanizado e multidisciplinar às vítimas. Na versão aprovada, o relator deputado Paulo Bilinski, do PL Paulista, prevê que as autoridades deverão realizar a coleta de provas imediatamente, ainda no local de acolhimento. De acordo com o parlamentar, a literatura forense estima que a janela máxima de preservação dos vestígios é de até 72 horas a partir da agressão. A proposta também estabelece o prazo máximo de 30 dias para a emissão dos laudos periciais. Esse prazo poderá ser prorrogado por igual período, mas somente com justificativa técnica fundamentada. O texto original do deputado delegado da Cunha, do União de São Paulo, prevê somente a emissão de laudos dentro dos prazos legais. Delegado da Cunha afirma que a criação do programa é importante principalmente porque a maior parte dos abusos sexuais de vulneráveis ocorre dentro de casa e o agressor quase sempre permanece impune.
5: A Ação Protetiva 360 tem por objetivo proteger crianças e adolescentes do crime chamado estupro de vulnerável. É o estupro praticado contra menores de 14 anos que acontece na maioria das vezes dentro de casa. Outro dado assustador é que a grande maioria das vítimas tem de 4 a 8 anos. E outro dado alarmante: em 80% dos casos, o estuprador é inocentado por falta de prova material, falta de DNA.
4: De acordo com o delegado da Cunha, iniciativa semelhante ao programa proposto já foi adotada na Baixada Santista, em São Paulo, e dobrou o número de condenações.

0: ações de agressores sexuais de vulneráveis. Pela legislação, além de menores de 14 anos, são consideradas vulneráveis pessoas que não têm discernimento ou não podem oferecer resistência ao estupro, devido a alguma doença ou neurodivergência, por exemplo. O texto aprovado estabelece também quem pode acionar os núcleos de atendimento no caso de suspeita de estupro de vulnerável. Além da própria vítima e de familiares, estão na lista profissionais de saúde ou de assistência social e integrantes do Conselho Tutelar. Além disso, a versão do relator, delegado Paulo Bilinski, prevê que quando o pai, a mãe ou o responsável legal for suspeito do crime, a justiça poderá autorizar a coleta de material biológico. Segundo o deputado, a medida evita que o próprio agressor impeça a preservação dos vestígios criminais. Ainda de acordo com a proposta, sempre que houver suspeita, o núcleo de acolhimento da vítima vulnerável deverá comunicar à autoridade policial competente em no máximo 12 horas. Delegado Paulo Bilinski argumenta que a comunicação estabelece o elo entre o programa de atendimento e o sistema de persecução penal. Sem ela, afirma que o fluxo de atendimento poderia funcionar integralmente, sem jamais levar a responsabilização do agressor. A proposta que institui um modelo nacional de atendimento humanizado e de coleta de provas para casos de estupro de vulnerável ainda será analisada por 3 comissões da Câmara. Se aprovada em todas, poderá seguir para análise do Senado. Da Rádio Câmara de Brasília, Maria Neves.
1: Projeto de Cezinha de Madureira, do PL de São Paulo, prevê a ampliação para 12 meses do prazo para apresentar queixa em infrações praticadas contra crianças, adolescentes e idosos. A proposta altera a legislação para dobrar o tempo atualmente concedido às vítimas ou a seus responsáveis.
2: Cezinha de Madureira argumenta que o período de 6 meses é insuficiente para que famílias ou idosos processem o trauma emocional e formalizem denúncias. Ele ressalta que o ajuste alinha a legislação à ampliação do prazo já concedido a mulheres vítimas de violência doméstica.
1: Como estratégia de prevenção e enfrentamento à violência, Antônio Carlos Rodrigues, do Podemos de São Paulo, quer ampliar a autonomia financeira das mulheres. Projeto apresentado pelo deputado prevê qualificação profissional, acesso a crédito e incentivo ao empreendedorismo feminino.
2: Antônio Carlos Rodrigues ressalta que o projeto dá prioridade para mulheres vítimas de violência doméstica em situação de vulnerabilidade ou responsáveis pelo sustento da família. Ele afirma que o acesso ao trabalho e à renda podem ajudar essas mulheres a romper relações abusivas.
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5: Trabalho.
1: Pedro Westphalen, do PP do Rio Grande do Sul, apoia projeto que permite o aproveitamento de médicos, dentistas, farmacêuticos e veterinários pelas forças policiais estaduais. O relator defende o redirecionamento de profissionais dispensados por excesso de contingente nas Forças Armadas.
2: Pedro Westphalen avalia que a cooperação entre União e Estados fortalece o atendimento médico dos agentes de segurança. Na visão do parlamentar, a medida amplia a capacidade de resposta do Estado em emergências sanitárias e calamidades, sem gerar custo extra às Forças Armadas.
1: Projeto de Davi Soares, do Podemos de São Paulo, reduz para 35 horas semanais a jornada máxima de trabalho dos professores da educação básica. O texto estabelece ainda que a nova regra se aplica tanto ao ensino público quanto às escolas privadas sem redução salarial.
5: Davi Soares sustenta que a sobrecarga de tarefas como correção de provas e planejamento de aulas tem provocado a síndrome de burnout entre os docentes. Para o Congresso

0: Assista, a redução da jornada ajuda a preservar a saúde dos trabalhadores e melhorar a qualidade do ensino.
1: Celso Sabino, do PDT do Pará, quer estender o direito ao abono salarial aos empregados domésticos. A proposta garante o pagamento do benefício aos trabalhadores da categoria que tenham atuado por pelo menos 30 dias no ano base e recebam remuneração mensal dentro dos limites legais.
0: Celso Sabino argumenta que a medida corrige uma distorção histórica na legislação que hoje nega o benefício à classe por ausência de contribuição do empregador físico ao PIS. Ele ressalta que o custeio será feito com recursos do Fundo de Amparo ao Trabalhador, sem gerar novos encargos aos contratantes.
2: Votação.
1: O plenário da Câmara pode votar projeto que aumenta de 1 para 2 dias a folga remunerada do trabalhador que doar sangue. O repórter Antônio Vital tem os detalhes.
3: Pode ser votado a qualquer momento no plenário da Câmara projeto que aumenta de 1 para 2 dias por ano o direito do trabalhador faltar ao serviço para doar sangue. De acordo com a proposta, o empregado poderá deixar de comparecer ao serviço 1 dia a cada 6 meses, sem desconto no salário, desde que comprove a doação. O autor do projeto, deputado Dr. Luizinho, do PP do Rio de Janeiro, disse que ampliar o incentivo é uma medida de baixo custo e elevado impacto. Ele justificou a proposta como necessária para manter os estoques seguros e regulares, já que uma folga por ano não é mais suficiente para atender a demanda diante do aumento da população.
4: Quando a gente permite que um trabalhador, uma vez no ano, faça doação de sangue e possa se ausentar do trabalho, a gente tinha uma população brasileira. Hoje nós temos mais presentes que o dobro da população. E a cada dia, o número de acidentes com motocicletas, acidentes nas estradas, leva no aumento da necessidade de captação de sangue. Permitirá certamente, presidente, que a gente quase dobre a nossa capacidade de captação de sangue no Brasil.
3: De acordo com o Ministério da Saúde, o Brasil necessita em média de 5 mil bolsas de sangue por dia para atender a necessidade. E os hemocentros enfrentam oscilações periódicas abaixo da média, principalmente em períodos de feriados prolongados e férias escolares, quando diminui o número de doadores. O projeto ganhou regime de urgência, o que permite que seja votado diretamente no plenário da Câmara, sem passar pela análise das comissões permanentes da Casa. A urgência foi aprovada de maneira simbólica, sem votos contrários, e foi defendida por deputados de vários partidos, como Cabo Gilberto Silva, do PL da Paraíba. Ele destacou a necessidade de aumentar o número de doadores.
5: A questão das doações de sangue, às vezes no Brasil, reduz o ritmo, e sobretudo nas questões de festejos, com vários acidentes, e os bancos de sangue precisam está sempre pronto para atender a demanda da sociedade.
3: A manutenção de estoques de sangue é essencial ao funcionamento do Sistema Único de Saúde, o SUS, já que ele é usado em procedimentos de urgência e emergência, cirurgias de média e alta complexidade, tratamentos de câncer, doenças hematológicas e atendimentos obstétricos. Ainda não há data para votação no plenário da Câmara do projeto que aumenta de 1 para 2 dias por ano o direito do trabalhador faltar ao serviço para doar sangue. Da Rádio Câmara, de Brasília, Antônio Vital.
2: Economia.
0: Permitir que cuidadores de pessoas com deficiência empreendam com um MEI sem a perda imediata do benefício de prestação continuada é o objetivo do projeto de Rafael Prudente, do MDB do Distrito Federal. O texto prevê um período de transição de 2 anos em que rendimentos de até 2 salários mínimos não entram no cálculo do benefício.
1: Rafael Prudente argumenta que a iniciativa estimula a formalização das famílias sem comprometer o amparo social. O parlamentar defende ainda a garantia de restabelecimento simplificado do auxílio caso o empreendimento do cuidador feche.
0: Professor Alcides, do PSDB de Goiás, propõe criar o Programa Nacional de Geração Distribuída com Créditos de Carbono para conectar pequenos e médios geradores de energia renovável ao mercado voluntário de emissões.
1: Professor Alcides explica que a medida preenche uma lacuna entre o marco legal da geração distribuída e o sistema brasileiro de comércio de emissões. Para ele, a unificação possibilita a geração de renda extra para famílias e produtores rurais, além de estimular novos investimentos em fontes limpas no país.
2: Transportes.
0: Comissão aprova a proposta que permite grupos considerados mais vulneráveis desembarcar fora do ponto de ônibus durante a noite, como explica a repórter Paula Bittar.
6: A Comissão de Constituição e Justiça da Câmara aprovou um projeto de lei que permite a mulheres, pessoas idosas, pessoas com deficiência ou mobilidade reduzida, escolher o local de desembarque dos veículos de transporte.

0: coletivo urbano no período entre as 8 da noite e as 5 da manhã, respeitado o trajeto da linha. De acordo com o texto aprovado, o motorista deve observar as condições de segurança ao parar para o desembarque. O relator, deputado Áureo Ribeiro, do Solidariedade do Rio de Janeiro, descartou a possibilidade de a proposta ser discriminatória com relação a homens não idosos, tendo em vista que o objetivo é proteger as pessoas mais vulneráveis, não se tratando de discriminação sem justo motivo.
1: É uma medida que pode fazer uma diferença muito importante na rotina de quem depende do transporte coletivo, especialmente mulheres, idosos e pessoas que precisam caminhar por trajetos escuros ou considerados inseguros até chegar à sua casa. A proposta busca dar mais proteção e flexibilidade, permitindo que o passageiro possa desembarcar em um local mais próximo e seguro, respeitando as condições de circulação e segurança do transporte.
0: A proposta, que permite a mulheres e pessoas idosas com deficiência ou mobilidade reduzida escolher o local de desembarque dos veículos de transporte coletivo urbano no período entre as 8 da noite e as 5 da manhã, pode seguir agora para a análise do Senado, a menos que haja recurso para votação antes pelo plenário da Câmara. Da Rádio Câmara de Brasília, Paula Bittar.
2: Capitão Augusto, do PL de São Paulo, defende a criação do Programa Nacional de Proteção e Resiliência da Atividade Circense, chamado de Circo Seguro. Segundo o deputado, o objetivo é garantir apoio financeiro para reparar estruturas e equipamentos de circos destruídos por intempéries.
3: Pelo projeto de Capitão Augusto, o programa vai subsidiar a contratação de seguros e oferecer financiamentos com juros reduzidos para circos de pequeno porte. Para o parlamentar, a medida preserva uma tradição cultural e protege a renda de centenas de famílias.
4: Homenagem.
2: Dimas Fabiano, do PP de Minas Gerais, sugere a inscrição do nome de Francisco de Paula Vitor, o Padre Vitor, no livro dos heróis e heroínas da pátria. O deputado argumenta que o homenageado superou o preconceito e a pobreza para se tornar um dos religiosos mais venerados do estado.
3: Dimas Fabiano exalta a atuação do Padre Vitor na educação e no acolhimento dos mais necessitados na cidade de Três Pontas. O parlamentar considera o Beato um símbolo nacional de fé, resistência e solidariedade.
2: Termina agora o jornal Câmara dos Deputados, produzido pela Rádio Câmara, com trabalhos técnicos de Wellington.
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5: Cultura, 8 horas e 4 minutos.

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3: Interrompemos a programação para uma notícia.

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7: Cultura, 8 horas e 26 minutos.
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3: Interrompemos a programação por uma notícia importante. 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
13: Cultura, 8 horas, 45 minutos.